0: Depois dessa canção, eu só desejo a você, Dudu do Acordeon, que faça muito sucesso.
1: Obrigado, Santana. Sucesso pra todos nós.
2: 9:19.
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1: Nove horas e 50 minutos.
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1: Obrigado,
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2: 10 horas e 35 minutos.
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1: 11 horas e 1 minuto.
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0: 11 horas e 9 minutos.
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0: 11:39.
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2: Seu Mané.
3: Diga lá, meu amigo Chico, tu per aqui uma hora dessa na bodega?
2: Ah, por não é, seu Mané.
3: Vai querer o que hoje?
2: Seu Mané, hoje eu vou querer 5 bombas de R$2, que é pra moda sortar tudinho na casa do meu vizinho pra moda ele aprender.
3: Mas Chico, homem, que revolta medonha é essa? O que foi que teu vizinho fez pra tu, homem?
2: Ah, pois, seu Mané, ele não sortou uma bomba lá pertinho de casa. O estrondo foi tão grande que meu cachorro piaba desapareceu. Apareceu de tanto medo.
3: Chico, meu amigo, realmente essas bombas e rojões de São João incomodam muita gente e também os animais. Eu sempre recomendo pro povo que gosta de sortar no São João que procure comprar em lojas credenciadas pelo Corpo de Bombeiro aqueles fogos e aquelas bombas que não faz tanto barulho, homem. É que nem tudo que nós gosta, o povo gosta, não é mesmo, Chico? Porque tem muita gente que é sensível a som alto, sem contar os cachorros e os gatos que fica tudo doidinho. Os bichinhos têm a audição bem maior que a nossa e sofrem muito, meu filho, com esse barulho de fogos.
2: Essa, mano, é verdade.
3: Oi, Chico, e digo mais. Quem mora perto de hospitais, lares que cuida dos idosos ou até mesmo tem um vizinho sensível ao barulho, devia nem pensar em soltar bomba e rojão no São João e nem tempo nenhum. Deve sempre se respeitar o próximo, meu amigo.
2: Pensando bem, eu vou ter uma conversa com meu vizinho pra modo ele não soltar mais essas bombas lá.
3: Isso mesmo, homem. Tudo pode se resolver com a conversa. Mas me diga uma coisa, homem, teu cachorro piaba já apareceu?
2: Nossa, mané, depois de 5 dias sumido, nós fomos fazer umas arrumação lá em casa, não sabe? Quando nós arrastamos o guarda-roupa, homem, o senhor não acredita.
3: Diga, homem, o que foi?
2: Ah, pô, nós não encontramos uma garrafa com rabo.
3: Uma garrafa com rabo, homem? Danou-se, quem já se viu?
2: Pois é, sua mané, eu ainda tava toda se tremendo.
3: E que marmota era essa, homem?
2: A por não era piaba que do medo que teve se socou dentro da garrafa, seu mané.
3: Mentira medonha, Chico. Não, Deus me livre.
2: A por todo dizendo, seu mané.
3: Não, meu filho, vá-se embora que é o melhor que tu faz. Pra mentir desse jeito, vá-se embora.
2: Tchau, seu mané.
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0: Meia-noite.
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0: Meia-noite e 19 minutos.
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0: Meia-noite e 41 minutos.
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1: Enquanto isso, na bodega de Seu Mané, o adicional noturno.
2: Bom dia, Seu Mané. Me veja, por favor, aí, um travesseiro, uma cama e um lençol pra moda me cobrir.
3: Olha, aqui na bodega tu encontra de quase tudo, mas não tudo, homem. Isso aí eu não vou ter, não.
2: Eita, desculpe, seu mané. Eu quero mesmo um pacote de bolacha, uma lata de óleo e duas colheres de brilhantina.
3: Chico, o que é que tá acontecendo, homem? Tá quase dormindo em pé aí. Chico, ei, Chico!
2: Ah, oi, seu mané, oi. Desculpa, é que depois que Joca inventou uma tarde de uma barbearia 24 horas, eu não tenho mais descanso direito. O senhor acredita que ele mudou meu horário e me botou pra trabalhar a noite todinha agora, seu mané?
3: Eita, Chico, foi nada, homem.
2: É, pois foi, seu mané. E o pior é que ele tá querendo pagar menos do que o normal.
3: Mas, Chico, olha, nos casos de trabalho noturno, ele tem que pagar é mais.
2: Como assim, seu mané?
3: Olha, deixa eu lhe explicar. Para os funcionários urbanos que trabalha na cidade, das 10 horas da noite até as 5 horas da manhã do outro dia, tem que ser pago o adicional noturno.
2: Isso, mano, e quanto é isso?
3: A hora noturna, Chico, tem que ter um adicional de no mínimo 20% a mais do que a hora trabalhada durante o dia.
2: Isso, mano, mas isso serve pra todo funcionário?
3: Serve, meu amigo Chico. Porém, para o funcionário rural, o valor vai pra 25% a mais no adicional da hora. E muda um pouco as horas que define o período noturno. Por exemplo, para os que trabalha com a pecuária, o período noturno vai

0: das 8 horas da noite até as 4 horas da manhã do outro dia. Já pra quem trabalha com agricultura, o período é das 9 da noite até as 5 da manhã do outro dia.
1: Nossa, mané, a porra eu vou reclamar com o Joca hoje mesmo, mano.
0: Ah, pois vá mesmo, Chico.
1: Mas antes eu vou dar uma cochilada aqui, seu mané.
0: Ei, fica aqui no balcão não, homem. Vá-se embora pra casa dormir. Ei, acorde, Chico. Eita, era só o que me faltava.
2: 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Criação e produção de Will Teixeira. 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

0: Obrigado, Assisão.
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2: Uma hora e cinco minutos.
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0: 1:42.
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0: 1h55.
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0: 2 horas e 46 minutos.
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3: Sou Maná.
4: Chico, meu amigo, diga lá o que vai ser hoje, homem.
3: Veja aí pra eu. 3 frascos de desodorante, 2 vidros de casimira buquê, 2 colheres de brilhantina e 1 punhado de bala de hortelã pra modo ficar com a boca bem refrescante.
4: Pronto, agora eu posso saber pro que tu tá querendo tudo isso, Chico.
3: Sou Mané, não é que chegou o São João, homem? Eu quero arrasar no forró. As mulheres não vão querer...

0: Caba fedorento, não é mesmo? E vou dizer mais, homem. Nesse São João eu vou quebrar a tarde da barraca do beijo. Eu vou beijar todo mundo.
1: Chico, homói, não é bem assim que a banda toca, não. Tem que se haver o respeito com todo mundo nas festas e em qualquer lugar, homem. Tu sabia que importunação sexual é crime da cadeia?
0: Eita, seu Mandel, eu não sabia, não.
1: Pois é, meu amigo, fique sabendo. Por isso, nada de ficar por aí chegando nas meninas de maneira agressiva e constrangedora, vice. E nem de ficar puxando o braço das meninas, tentar dar beijo forçado e oferecer bebida alcoólica com intenção de deixar a menina embriagada.
0: É, seu mané, pensando bem, é bom o caba se orientar mesmo, viu?
1: E a porra, meu amigo?
0: Olha, porra, agora eu só vou dançar, seu mané, quando a mulher quiser dançar mais eu.
1: Pois é, meu amigo, deve-se haver o respeito. E digo mais, Chico, qualquer mulher que for vítima de agressão ou importunação sexual deve procurar a autoridade policial mais próxima ou a delegacia especializada da mulher. Pra denunciar casos de violência, ela também pode ligar pro 180. O canal é gratuito e funciona 24 horas por dia.
0: Eita, seu mano, que esse seu recado foi de muita valia, homem. Eu vou agora mesmo lá na barbearia do Joca avisar o povo sobre isso.
1: Ah, pois, meu amigo, vá lá e dê esse recado.
0: Deixa comigo, seu mano.
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0: 3 horas e 10 minutos.
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0: 3:31.
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0: 4 horas e 4 minutos.
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0: 4 horas e 26 minutos.
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2: Enquanto isso, na bodega de seu Mané, os perigos das bombas e fogos de São João.
3: Opa, seu Mané.
4: Opa, meu amigo Chico, quais as novidades da vez, homem?
3: A porno é que o São João chegou com tudo, seu Mané.
4: Verdade, meu amigo Chico, chegou e chegou valendo.
3: Pois é, e o povo lá da barbearia do Joca tão se ajuntando pra fazer uma vaquinha pra modo nós comprar bomba pra sortar no São João.
4: Chico, meu amigo, ó, tem que se tomar muito cuidado na hora de sortar essas bombas, fogos ou rojões. Não vá pensando que é de qualquer jeito ou qualquer pessoa que pode soltar não, homem. Tu acredita que os acidentes com esses materiais podem causar cegueira, surdez, dilaceração ou até mesmo amputação de membros, homem?
3: Tudo isso, mané.
4: Pois é, meu amigo, tem que se tomar alguns cuidados pra se manusear essas bombas e esses fogos. O primeiro de tudo é comprar em um lugar especializado e credenciado pelo Corpo de Bombeiro. Nada de comprar em lugar clandestino por aí, vice. E não vá me esquecer de reparar a data de validade dos materiais.
3: Realmente, seu Mané, a validade é muito importante, homem.
4: Pois é, meu amigo. E na hora de soltar esses bichos, procurar um lugar aberto, longe das casas do povo e de fio de energia. E nada de deixar as crianças acender e nem segurar os fogos, vice? Elas não podem ter contato nenhum com esse tipo de material.
3: Oh, seu Mané, isso eu já deixei bem claro pra Chiquinho Júnior. É pra modo ficar longe disso tudo, homem.
4: Muito bem, Chico, muito bem. Oh, e ainda tem mais. Se por acaso os fogos de artifício não estourarem, nada de pegar e acender novamente, vice? O melhor mesmo é jogar muita água em riba do material e descartar. É muito melhor perder os focos do que correr um risco de acidente.
3: É.

0: Sou mandar, pois eu vou dar esse recado lá na barbearia do Joca.
1: Vá mesmo, Chico, vá mesmo. E vamos embora aproveitar esse São João com muita saúde, dançando muito forró e comendo muita comida de mim.
0: Vamos embora, sou mané.
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0: 4 horas e 39 minutos.
1: E como é São João, agora vocês vão ouvir aqui na Universitária FM a música de avô para neto da banda de pífanos de Riacho do Meio.

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0: 5:04.
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0: 5:13.
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3: Oi, Andrade, oi.
4: Eita, Chico, uma hora dessa tu já tá bebo, homem.
3: Como é essa, Mané? Fala aqui desse outro.

0: lado, que eu não tô ouvindo nada desse lado aqui não, homem.
1: Pronto, e agora tá ficando moco também.
0: Roco? Tô não, seu mané, olha.
1: Eu falei moco, Chico, não foi roco não.
0: Ah, seu mané, entendi mal.
1: Mas o que foi, homem? Tá em rodopiando aí, mais parece uma carrapeta. E ainda sem ouvir nada de um lado.
0: Seu mané, que nós tava conversando ontem na barbearia do Joca sobre política, não sabe?
1: Sei, tem que ter a barbearia de Joca no meio, não é mesmo?
0: Calma, seu mané, deixa eu concluir.
1: Vá, diga!
0: Aí o Joca tava defendendo Zeca Fumaça. Tom e Mão de Marreta defendendo Severino Bolso Furado. E Cício da Motosserra defendendo Dona Madalena do Doce.
1: Homem, isso é uma barbearia ou um debate eleitoral?
0: Olha, seu mané, aí a conversa foi se alterando. Cada um que defendesse seu candidato. Do nada, seu mané, Tom e Mão de Marreta se levanta e diz: só quem presta é Severino Bolso Furado, o resto nenhum presta.
1: Vixe Maria, Chico!
0: Homem, seu mané, Joca mais Cício da Motosserra se levantaram e começou a confusão.
1: Chico, oi, realmente isso é uma coisa que tá ficando muito séria, meu amigo. E que tem acontecido cada vez com mais frequência. É a tal da intolerância política.
0: Intolerância política? Como assim, seu mané?
1: É quando uma pessoa não respeita a opinião e a posição política da outra. Chico, nós temos que aprender a conviver com as pessoas que pensam diferente da gente. Ainda mais nós que vivemos numa democracia, que sempre tem gente que vai pensar diferente de eu, diferente de tu e diferente de outras pessoas. Olha, é muito importante nós defender as nossas ideias e a nossa visão, mas sempre com consideração aos outros. Até para que nossas ideias tomem seja considerada pelas outras pessoas, homem. As discussões e os debates devem ser feitos numa boa, na base da conversa, Chico. Sem provocação e sem intimidação. Partir para qualquer forma de violência não dá certo, né, meu amigo? Tem que se respeitar o outro ser humano que pensa diferente.
0: É, seu mano, é verdade.
1: E digo mais, meu amigo, isso não é só na política não, vice. É na religião, na orientação sexual, no futebol, e em tudo que nós temos que conviver com as diferenças. Eu não preciso concordar com o modo que tu vive ou que tu pensa, mas eu preciso respeitar, Chico.
0: É, seu mano, porra, o pessoal lá na barbearia tá precisando desse discurso aí, ó.
1: Pois é, Chico, mas vem cá, tu falaste de todo mundo e da confusão na barbearia ontem, mas não falaste pro que é que tu tá enrudupiando aí feito uma carrapeta e moco de um ouvido.
0: Ah, seu mané, que na hora que o povo se levantou, eu me levantei pra correr. Aí eu fui, homem, escorreguei mesmo na casca de banana. Aí já sabe, né, homem, tô aí mandando marreta ver me segurar com a mãozada.
1: Vixe Maria, Chico!
0: Eu tô desde de ontem, seu mané, rodando feito um peão. Esse ouvido aqui só faz...
1: Eita, meu amigo, aí a coisa tá feia mesmo. Mas por que tu não fosse pra casa, homem?
0: Pro canto, não encontrei o rumo, seu mané.
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0: 5:42.
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0: 6 horas.
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3: Segunda-feira, 22 de junho de 2026. Bom dia. Começa agora mais uma edição do Redator Comunitário.
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3: Move Brasil. BNDES inicia crédito para motoristas de aplicativo e taxistas.
4: Motoristas de aplicativos e taxistas com cadastro aprovado já podem procurar as concessionárias de automóveis para solicitar financiamento de veículos por meio do programa Move Brasil. O BNDES deu início nesta sexta-feira às operações para liberar a linha de crédito de até 30 bilhões de reais, voltada à aquisição de carros novos por esses profissionais, a juros mais baixos. As taxas de juros definidas pelo Conselho Monetário Nacional são de até 0,99% ao mês para homens e até 0,91% ao mês para mulheres. O prazo de financiamento é de até 72 meses, com carência de até 6 meses. Podem participar desta edição do Move Brasil motoristas em atividade há pelo menos 12 meses que tenham realizado ao menos 100 corridas no período, na mesma plataforma, além de taxistas registrados e em atividade. A partir do encaminhamento do pedido da concessionária de automóveis, a instituição financeira credenciada ao Move Brasil fará análise do perfil de crédito de cada motorista ou taxista e, se for aprovado, concluirá a contratação com as condições do programa. Mais informações na página gov.br/movebrasil. Da Rádio Nacional em Brasília, Daniela Longuinho.
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3: E-mail redatorcomunitario@gmail.com. Em 3 séries, só o Maguari conheceu o sabor da vitória. Náutico reage após goleada na primeira etapa, mas não consegue empate. Meio de tabela já é uma realidade. Santa abusa de erros individuais e ressuscita Ipiranga para a briga por G8. 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Conheça a Associação Indígena de Medicina Ancestral para Cannabis Medicinal e Cânhamo Industrial Acarapuá, a primeira iniciativa de povos indígenas do Brasil para a produção de medicamentos à base de cannabis sativa. E a gente fecha com Patrícia Bastos, Voz da Taba. Um trechinho antes da próxima reportagem. Música.

0: Em três séries do Campeonato Brasileiro, só um pernambucano sentiu o sabor da vitória na rodada. 14ª da Série B, 11ª da terceira divisão e segunda fase na quarta. Em Caruaru, Central 1, Ferroviário 1. Domingo 28, definem a vaga no Presidente Vargas, em Fortaleza. Ontem, às 4 da tarde, na Arena de Pernambuco, Maguari 2, Piauí 0. Os visitantes perderam uma penalidade máxima. Definição, sábado, dia 27, no Albertão, 4 da tarde. Pela Série C, o Santa voltou a abusar dos erros individuais em casa e não fez prevalecer o mando de campo. Arena de Pernambuco, sábado, 7 da noite. Chute de longa distância, falha de Thiago Coelho. Ipiranga 1-0. Na segunda etapa, apesar do jogo pouco criativo, a chance do empate surgiu através de uma penalidade. Péssima cobrança de Everaldo. Corpo inclinado para a esquerda, tendência de chute do lado esquerdo do goleiro. Apesar de não ter sido tão fraco, foi a meia altura, facilitando a tarefa do goleiro Gabriel, de grande envergadura. Para completar o rosário de erros diversificados, Renato, que entrou na segunda etapa e nada acrescentou, deu uma entrada violenta por trás do defensor do Ipiranga, expulso. Na rodada, o clube tricolor não pode reclamar da sorte. Clubes que poderiam tê-lo ultrapassado não o fizeram. Figueirense só empatou, Maranhão perdeu em casa para o Paysandu, Maringá ficou no empate com o Caxias e o Floresta perdeu para o Brusque. A nona posição ainda é do Santa Cruz com 15 pontos. Próximo adversário, Paysandu, sábado 5 da tarde na Curuzu, em Belém. Pela segunda divisão, o Sport, que jogou na quinta, empate com o Atlético Goianiense em 1-1 na Ilha do Retiro, manteve a terceira colocação, mas observa pelo retrovisor outros clubes povoarem o G6. O Juventude, que venceu o São Bernardo fora de casa 1-0, agora é o quarto com 22 pontos. Operário do Paraná, que aplicou 3-0 no Goiás, fora de casa, é o quinto com 22 pontos. Mesma pontuação do Fortaleza, que empatou fora de casa com o CRB. Novo Horizontino com 21 e Criciúma também com 21, jogam hoje à noite. O Criciúma visita o América Mineiro, o Novo Horizontino joga fora contra a Ponte Preta. O Náutico, goleado na primeira etapa em Goiânia pelo Vila Nova, reagiu na segunda etapa, mas não conseguiu empatar, 4-3. E o meio de tabela já é uma realidade, 20 pontos, nona colocação. Poderia hoje ser o 11º se Cuiabá e Atlético vencessem seus jogos, respectivamente contra Avaí e Londrina. Mas o Londrina fez 2-0 no Atlético e o Avaí venceu o Cuiabá, 1-0. Zona de rebaixamento, Londrina 14, Avaí 13, Ponte Preta 8, joga hoje, América Mineiro 6 dúzia, joga hoje. Próximo jogo do Náutico, domingo, 18h30 da noite nos Aflitos, recebe o Goiás. No mesmo horário, também no domingo, o Sport visita o Fortaleza.
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0: Agora, destaques online de grandes jornais brasileiros. Jornais pernambucanos, blogs e sites independentes. Folha de São Paulo. Colômbia elege Espreia e entra na onda de ultradireita após primeiro governo de esquerda, diz apuração preliminar. Já no Peru, eleição por poucos votos prenuncia turbulência. Contas de agente do Pará dispararam falso alerta da Defesa Civil para 7 estados e Distrito Federal. Ataque alienígena em BH

Misantropia em São Paulo. O jornal traz uma cronologia do caso. Candidato do PL é o mais votado em Roraima, mas TRE não o declara eleito devido à chapa sub judice. Mendonça determina exclusão de vídeo publicado por líder do PL que associa CV e PCC ao PT. Sem Rafinha, Ancelotti estuda alternativa.

do Brasil. Primo de Rafinha responde Vampeta após exposição sobre vida de jogador. Perguntei se poderíamos jogar com três goleiros, diz técnico do Iraque sobre jogo contra a França. Treinador do Irã diz que empate vai entrar para a história. Há 6 meses estávamos em guerra. Cabo Verde surpreende e empata com o Uruguai. Richard Gere fala português e critica Trump. Primeira namorada do ator era brasileira. Banco Master. Ciro Nogueira vendeu fazenda para offshore em paraíso fiscal representada por seu advogado. E ainda na Folha de São Paulo, livro reconstrói o terror de campo de concentração no Chile da ditadura Pinochet. José Godoy lança A Ilha do Silêncio, fruto de seu doutorado. Autor diz que todo o país latino-americano tem trauma autoritário. 2 episódios trágicos da história do Chile, separados por quase um século, tiveram como palco o mesmo pedaço do fim do mundo, o ambiente subantártico da ilha Dawson, no meio do Estreito de Magalhães. Em ambos os casos, decisões autoritárias do Estado chileno transformaram a ilha em prisão, primeiro confinando boa parte dos indígenas da região no século XIX e nos anos 1970, criando um campo de concentração para membros do governo Salvador Allende, derrubado por militares golpistas, entre eles o general Augusto Pinochet. Ao seguir os fios que ligavam ambas as histórias de brutalidade, o escritor e crítico literário paulistano José Godoy teve de responder algumas vezes a mesma pergunta: por que um brasileiro foi se interessar por um lugar tão longínquo? A distância, porém, é muito mais aparente do que real, diz ele. Tá aí, portanto, uma obra sobre a ditadura sangrenta do general Pinochet. A Ilha do Silêncio, de José Godoy. Jornal O Estado de São Paulo. Colômbia. Abelardo de La Espreilha vence eleição e direita volta a assumir poder no país vizinho. Campanha foi polarizada e o atual presidente Gustavo Petro não conseguiu eleger um sucessor da esquerda. Contagem preliminar indicou diferença de 1% entre os dois candidatos. Cepeda pedirá impugnação de 33 mil mesas antes de reconhecer a vitória de Espreilha na Colômbia. Alerta falso. Misantropia. CPF de servidor público foi usado como senha para invadir sistema da defesa civil, diz suposto hacker. Mauro Betting. Sufoco da seleção na Copa reflete nossa realidade. Únicos bobos no futebol atual somos nós. Confronto entre polícia e camponeses na Bolívia marca primeira grande ação sob estado de exceção. Jornal O Globo, Rio de Janeiro. Em resultado apertado, Espreilha vence eleição na Colômbia e leva ultradireita apoiada por Trump ao poder. Contagem rápida mostra a vitória de advogado ultradireitista sobre Ivan Cepeda. Contagem rápida mostra a vitória de advogado ultradireitista sobre Ivan Cepeda por menos de 1 ponto percentual. Candidato governista pede vigilância a apoiadores após ser derrotado por resultado apertado. Caso Misantropia. Contas da Defesa Civil do Pará foram usadas para disparar falso alerta para 7 estados e DF. Malu Gaspar. Sobrevoo de drone em busca de cachorro levou a surto de Vorcaro e a ofensiva de capangas. No JC. Estados Unidos e Irã negociam na Suíça em meio ao impasse com Israel no Líbano. Tribunal de Justiça de Pernambuco mantém em presídio federal líder de facção ligada ao Comando Vermelho que atua em Porto de Galinhas. E ainda, motorista por aplicativo é preso após confusão de trânsito com facão do Recife. Diário de Pernambuco. Colômbia faz guinada à direita e elege milionário pró-Trump presidente.
em uma das votações mais acirradas da história.

0: E o jurista Della Espreglia, que não tem experiência na política, venceu no segundo turno por 49,7%. Petrúcio Amorim faz desabafo durante show no Alto do Moura. Abre aspas. Estou muito triste. Não era para eu estar aqui. Fecha aspas. Folha de Pernambuco. Receita. Operação com Estados Unidos e Bolívia pode levar a maior apreensão de cocaína já feita no Brasil. São João 2026. Troça Mestre Forró desfilou as principais manifestações culturais de Pernambuco neste domingo. Agora blogs e sites independentes, começando pelo DCM. Juninho Pernambucano rebate Rizek após crítica a Lula por piada sobre Neymar. Juninho Pernambucano criticou André Rizek após o jornalista do Sport TV dizer que Lula mandou mal ao brincar sobre Neymar ser o primeiro jogador home office do mundo. O comentário do presidente foi feito durante um evento em Belo Horizonte na sexta, dia 19, mesmo dia do jogo do Brasil contra o Haiti. Rizek afirmou que o problema não era a piada em si, mas o fato de Lula ser presidente da República. Para ele, qualquer fala jocosa sobre Neymar ganha conotação política porque o jogador é apoiador de opositores do petista. Juninho reagiu nas redes sociais e ironizou a cobrança. Uma brincadeira com uma criança. Imagina se o presidente Lula tivesse imitado alguém com falta de ar, né? Escreveu o jogador em referência indireta ao episódio envolvendo Jair Bolsonaro. E completou. Cagar regra é bom demais, ainda mais fazendo parte do topo da pirâmide. Ainda tem a coragem de falar de estratégia política? KKK, esse vídeo explica tanta coisa, mas tanta, pena que as pessoas não percebem. Após a Copa, o jogo será brutal contra o presidente. E no Brasil 247, Márcia Carmo, direto de Bogotá. Vitória da extrema-direita na Colômbia terá impactos no Brasil. Alinhado a Trump, Milei e Bukele, Abelardo de la Espreglia amplia o isolamento regional de Lula e pode alterar a dinâmica política, diplomática e de segurança. Petro pede cautela na apuração e afirma que não há vencedor definido na eleição.
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3: Olá, pessoal. Sejam bem-vindos ao Autores e Livros. Hoje temos thriller psicológico, dicas de leitura e poesia. Sou Anderson Mendanha e vamos juntos. Para quem gosta de livros de suspense e mistérios que atravessam diferentes cenários, personagens marcados por conflitos profundos e investigações que vão muito além da busca por um culpado, hoje temos três romances que usam suspense para explorar temas como memória, violência, poder, justiça e sobrevivência. Dos bastidores do sistema judiciário brasileiro à Alemanha nazista, passando pelos perigos ocultos dentro de uma casa aparentemente perfeita, as obras de Humberto Pimentel, Danilo Quartiero Filho e Oriana Ramuno mostram que algumas das perguntas mais inquietantes da literatura surgem justamente nas zonas mais obscuras da experiência humana. A gente começa com Morte na Fronteira, de Humberto Pimentel, publicado pela editora Labrador. O protagonista, Armando, ex-perito criminal e atual advogado, é chamado para defender um delegado acusado de assassinato. Ao lado da jovem Noemi, ele mergulha em uma investigação repleta de segredos, interesses ocultos e ambiguidades morais. Com a experiência de quem atua no sistema de justiça, Humberto Pimentel constrói uma narrativa convincente, marcada por reviravoltas e reflexões sobre ética, corrupção, livre-arbítrio e os limites entre o certo e o errado. Eu conversei com Humberto sobre esse livro. Vamos ouvir parte dessa conversa.
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0: Morte na Fronteira é um romance policial. A história ocorre nos dias de hoje, então ele é contemporâneo, mas eu poderia classificá-lo como neo-noir, em que não há aquela tradição de um investigador imaculado, puro, superético e incorruptível. Então, os personagens, eles estão mais próximos da vida real, com as suas ambiguidades, hesitações, vícios, pecados e virtudes. Então, ele vai assim por um lado mais existencialista, um lado mais sombrio, mas, claro, ele bebe dessa tradição brasileira, né, de Rubem Fonseca, Luiz Alfredo Garcia Rosa, e também mais profundo ainda, talvez, Edgar Allan Poe.
1: Uhum.
0: Então, quem gosta de livro de investigação, mistério, suspense, Morte na Fronteira passa a entregar, né, mais uma história e integrar essa tradição.
1: Morte na Fronteira trabalha muito ali com a ideia de que a verdade depende do ponto de vista de cada personagem. A gente vê isso ao longo dos capítulos. Como é que surgiu a ideia e a vontade de explorar essa ambiguidade moral ao longo desse livro?
0: Não há como negar uma certa influência da minha própria atividade profissional, uhum, na área criminal ao longo dos anos. Foram muitos casos e a questão da vingança e do ponto de vista de cada um, o que o ser humano médio, comum, não aquele idealizado, uhum, né, que dos livros tradicionais, mas esse que vive e que sofre reveses e que se encontra em situações difíceis, o que essa pessoa faria de fato numa situação dessa? Então, foi por aí que o livro seguiu.
1: E a gente tem muito ali que, ao longo da leitura, a gente vai refletindo sobre as questões de corrupção, de falhas institucionais, de relações de poder, não só na investigação principal do Armando ali com o delegado, mas também nos coadjuvantes, né? A gente vai vendo essas relações, como é que você trabalhou essas questões todas para não cair no lugar comum, para não cair no clichê?
0: Pronto, essa foi uma excelente pergunta, porque esse livro ele foge totalmente dos clichês e dos lugares comuns. Apesar de usar aparentemente um tropo, né, que é não um clichê, mas um standard, né, um arquétipo do investigador com um auxiliar. Nesse caso é uma mulher, uma sobrinha. E na trama principal, que é justamente, é iniciada com esse cliente, esse delegado que vem afirmando está sendo acusado de um crime que ele diz não ter cometido, e surgem tramas paralelas, né? Do passado do Armando, que retornam, e da vida da assistente Noemi e do pai dela, que é falecido, mas que foi o grande amigo de Armando. Então tudo isso volta, são tramas paralelas que se entrelaçam, e uma coisa interessante que é justamente o arco desses dois personagens, eles evoluem ao longo do livro. Então Armando começa com um tipo de pensamento que o leva a agir de uma certa forma, a pensar, e Noemi começa com outro tipo de pensamento. Então a interação de duas visões de mundo diferentes, ele um cético, eu diria mesmo um niilista, ela uma jovem inexperiente, começando a vida profissional agora, religiosa, cristã. Então, pontos de vista antagônicos. E dessa interação há uma evolução, uma tendência a convergir, não em um dos lados opostos, mas numa terceira via, entendeu? Assim, eles se transformam a partir dos acontecimentos do livro, marcam suas vidas de modo positivo, de modo negativo. Então, são muitas descobertas e são muitas interações, né, que levam esse livro a ter vários crimes, várias mudanças assim, de expectativas, né? Então, de repente, uma coisa se revela não aquilo que parecia ser. Então, há isso, ambiguidade dos personagens, evolução de suas opiniões ao longo do livro e surpresas.
1: Com linguagem envolvente e ritmo ágil, Morte na Fronteira é daqueles livros que

0: rendem pela investigação, mas permanecem na cabeça pelas perguntas que deixam no ar. Uma leitura para quem gosta de suspense inteligente, personagens complexos e histórias que mostram que, entre o certo e o errado, quase sempre existe uma fronteira muito, mas muito nebulosa. Nossa segunda dica é Até que a Morte se Disfarce, de Danilo Quartiero Filho, publicado de forma independente. O romance mergulha no universo do thriller psicológico, ao acompanhar Naomi, uma executiva bem-sucedida que vive sob o controle silencioso do marido, Sebastian. Aos poucos, o cotidiano aparentemente perfeito revela sinais inquietantes de manipulação e violência emocional. O autor transforma ambientes comuns da casa em potenciais cenários de ameaça, criando uma atmosfera de constante desconforto. Com escrita cinematográfica e ritmo envolvente, o livro discute relações abusivas, poder e fragilidade das aparências, conduzindo o leitor por uma trama em que o perigo pode estar escondido justamente onde se espera segurança. O Danilo conversou comigo sobre essa história e conta pra gente como nasceu esse livro. Danilo, fala pra gente aí como é que surgiu a ideia desse livro, dessa provocação que deu origem à obra, que é a de que crime perfeito talvez seja aquele que ninguém sequer suspeita.
1: A ideia para o livro surgiu de uma maneira muito, muito natural, tá? Eu imagino que todas as pessoas, através do cinema, através de livros, através de até da convivência social, tem algum tipo de vivência que acabe levando a uma pergunta, né? O que realmente é um crime perfeito ou não? O que seria uma realidade que se aproxime na ficção, né, claro, do que seria um crime perfeito ou não. E daí isso que levou ao livro a ser escrito dessa forma. Entende?
0: Uhum. No livro a gente vê ali que a relação entre os protagonistas, né, entre a Naomi e o Sebastian, é marcado por um controle, digamos assim, silencioso, psicológico. Como foi explorar essas dinâmicas de poder dentro dessas relações íntimas nesse romance policial?
1: Bom, mais uma vez, nós temos eu acredito que alguma boa parte das pessoas tem algum tipo de contato com crimes ou com a curiosidade sobre o que são crimes e como é que eles saem os crimes, sabe? Então, é uma coisa muito, muito peculiar, claro, né? Porque a gente está falando sobre algo que se fala sobre violência, sobre como é que são coisas pessoais e de que forma cada um reage sobre isso, né? Claro. Então, a minha curiosidade sobre escrever o livro foi sobre esse ponto. Até onde um acidente é verdadeiramente um acidente.
0: Uhum.
1: Até onde pode ser tratado como um crime ou não. Essa que é a peculiaridade do livro.
0: No livro você utiliza elementos cotidianos. Utiliza o banheiro, o ar, a temperatura da casa e tudo para criar aquela sensação de ameaça. Como foi transformar esses ambientes comuns nesses instrumentos de suspense?
1: Foi algo bem fácil, tá? Até porque, por exemplo, uma das coisas que, até dando um pouco de spoiler no livro, tá? Mais uma vez, no livro é falado sobre relações entre homem e mulher, entre algo cotidiano de dentro de casa, algo realmente muito íntimo, entende? É que, por exemplo, uma das coisas que eu boto no livro é algo relacionado, por exemplo, a produtos de limpeza. Algo que todas as pessoas têm dentro de casa, que quando juntados, pode formar um gás venenoso. Então, a partir desse momento, por exemplo, isso é algo que até tem no manual dos bombeiros. Então, a partir desse momento que se reúne alguns elementos químicos de limpeza, que todas as pessoas têm dentro de casa, isso pode ser formado um gás que chama cloro, que foi até usado em guerras, que é tóxico e pode matar alguém. E algo que todas as pessoas têm dentro de casa, dentro de gavetas, dentro de armários. Então, imagina, por exemplo, essa fatalidade.
0: E aí você juntou esses elementos para construir esse thriller. Qual foi a maior dificuldade que você sentiu ao longo da escrita da narrativa?
1: Na verdade, se

0: escrever um livro é algo tão poderoso e é algo tão, na verdade, mais ou menos fácil, que um livro ele cria vida própria. Quando se começa a escrever um livro, na verdade a gente não tem noção exata de onde ele vai parar. Uhum. Porque quando a gente começa a escrever, a narrativa e toda a história, ela vai se construindo de uma forma que a gente não sabe onde ela vai parar. Então, ao mesmo tempo que é muito fácil, é muito difícil construir uma narrativa dessa forma. Enfim, a dificuldade, na verdade, às vezes é de se tratar as palavras e a forma como vai se construir as palavras.
1: Eu achei muito interessante que no prólogo você vai falar da estatística do silêncio, né? Que as inúmeras mortes que acontecem de forma silenciosa, os casos que se repetem em vários locais, e aí você vai citar o dado oficial de 2023, 40 mil mortes registradas sem causa definida. E aí você vai trabalhar essa ideia, depois a gente vai ter o romance. Como é que esse elemento motivador, né? Você já começou a comentar aí, mas eu queria que você explicasse melhor como é que esse elemento motivador dessas causas, essas mortes sem causa definidas, te motivaram a sentar e escrever esse seu primeiro romance?
0: Como esses dados aí agora são dados estatísticos oficiais. E eu até, quando eu cheguei nesse número, foi onde começou a dar um pequeno brilho para a história que eu acabei criando, tá? Claro que eu agreguei outros fatores, como um romance, como uma relação entre todas as pessoas e tal. Mas imagina o seguinte, ó, 40 mil mortes, por exemplo, tá? Por ano, não tem causa exata explicada. Por que elas aconteceram? Como foi que aconteceram? Da onde vêm esses dados? Até porque, olha só, os dados já estão dizendo que são mortes não definidas, né? Então, eu adicionei só uma pitada de criatividade, uma pitada de romance. Quando digo romance, quer dizer criatividade, tá?
1: Uhum.
0: Nesses dados. Porque, enfim, são situações totalmente inusitadas. Não foi algo premeditado, não foi algo imaginado, por exemplo. É algo que realmente não tem nem da onde se começar uma análise ou até uma investigação.
1: Muito bem, então. Danilo, obrigado pela sua participação aqui no Autores e Livros e até uma próxima oportunidade.
0: Eu que agradeço muito e muito obrigado pelo teu contato e pela tua atenção.
1: Com escrita cinematográfica, como eu disse, e capítulos que mantêm o suspense em alta, Até que a Morte se Desfaça é uma leitura para quem gosta de histórias que inquietam, mais pela possibilidade de serem reais do que pelo choque explícito da violência. Um thriller que faz a gente olhar para dentro de casa e desconfiar do silêncio. Fechando nossa seleção, temos O Menino que Desenhava as Sombras, da escritora italiana Oriana Ramuno, publicado pela editora Record. Misturando ficção histórica e romance policial, a obra transporta o leitor para Auschwitz, durante a Segunda Guerra Mundial. A partir do assassinato de um médico ligado ao regime nazista, a autora constrói uma investigação envolvente, conduzida por um detetive alemão atormentado pelos próprios conflitos. Em meio à brutalidade do campo de concentração, destaca-se a figura de um menino judeu, que encontra no desenho uma forma de resistir, compreender e registrar o mundo ao seu redor. É uma narrativa intensa, comovente e necessária, que une memória histórica, suspense e reflexão sobre os limites da condição humana. Inspirado em memórias familiares da autora, o romance ganha uma camada adicional de autenticidade, reforçando o compromisso com a memória histórica. No conjunto, O Menino que Desenhava as Sombras é uma obra forte, como eu disse, necessária e também profundamente comovente. Não é uma leitura leve, mas é uma daquelas que permanece na memória por muito, muito, muito tempo. Resumindo então nossas dicas, temos Morte na Fronteira, de Humberto Pimentel, publicado pela editora Labrador. Até que a Morte se Desfaça, de Danilo Quartiero Filho. E O Menino que Desenhava as Sombras, da escritora italiana Oriana Ramuno, publicado pela editora Record. Três leituras sobre crime, poder e sobrevivência. Três suspensas que prendem e fazem pensar. Você encontra esses livros fácil nas livrarias, na Amazon e demais portais da internet. E continuando de literatura policial, nosso destaque agora é uma história

0: que mistura suspense, mistério e viagens no tempo. Um serial killer, uma sobrevivente determinada a encontrá-lo e um detalhe que torna tudo ainda mais assustador. O criminoso atravessa diferentes épocas para escolher suas vítimas. É com essa premissa inquietante que Iluminadas, de Lauren Belkis, publicado aqui no Brasil pela editora Intrínseca, se apresenta como um dos thrillers mais originais dos últimos tempos. A trama acompanha Rapper Kutz, um homem que encontra uma casa com uma habilidade incomum. Ela permite viajar no tempo. Mas em vez de usar esse poder para algo grandioso, ele passa a perseguir mulheres brilhantes, talentosas e cheias de potencial, as Iluminadas do título. Durante anos, seus crimes parecem perfeitos, até que uma de suas vítimas consegue sobreviver. É aí que entra Kirby Marazaki, uma jovem determinada a descobrir quem tentou matá-la. Enquanto investiga o caso, ela percebe que os crimes seguem uma lógica impossível de explicar. Aos poucos, a história se transforma em uma corrida contra o tempo, literalmente. Lauren Belkis constrói uma narrativa inteligente, cheia de reviravoltas e pistas espalhadas ao longo dos capítulos. O livro exige a atenção do leitor, mas recompensa com uma trama envolvente e surpreendente. Cada personagem tem sua própria história e ajuda a montar um quebra-cabeças que atravessa décadas. Para quem aprecia romances policiais fora do convencional, com elementos de ficção científica e uma atmosfera sombria, Iluminadas é uma leitura que dificilmente passa desapercebida. Um livro que desafia a lógica, instiga a curiosidade e mantém o leitor virando páginas até a última revelação. E se a literatura pudesse ajudar a compreender tanto os grandes desafios da humanidade quanto as pequenas questões do cotidiano? A Joyce Telles traz para a gente duas obras que seguem caminhos diferentes para provocar reflexões sobre o mundo em que vivemos.
1: Oi pessoal, sou Joyce Telles e hoje eu trago leituras bem diferentes entre si, mas que têm algo em comum. Todas convidam a refletir sobre a vida real com suas dúvidas, desafios e recomeços. Eu começo com Biotecnosfera, uma experiência de sociedade, de Lucas Araújo. A gente entra em um cenário de ficção que começa depois de um colapso global. Sete conselheiros são escolhidos para reconstruir a sociedade e é nesse contexto que acompanhamos Noah, um dos integrantes desse grupo. Ao longo dos encontros, os personagens discutem temas essenciais para o futuro: governança, economia, clima, saúde, segurança e educação. Ao mesmo tempo, não enfrenta dilemas pessoais, o que dá um tom mais humano à narrativa. O interessante é que o livro transforma esse conselho em um verdadeiro espaço de debate sobre o mundo que estamos construindo. Surgem ideias como economia regenerativa, uso ético da inteligência artificial e até o conceito de uma carta algorítmica comum. Com elementos filosóficos e até um plot twist, a obra convida o leitor a refletir sobre questões muito atuais como crise climática, organização social e o nosso senso de pertencimento. E para fechar, Filosofia com Aroma de Café, Reflexões de Mãe e Filha, publicado pela Anoia Editora. Esse é aquele tipo de livro que mostra que a filosofia não está distante da gente. Muito pelo contrário, ela aparece nos pequenos gestos, nas conversas simples e até no ritual de tomar um café. Ao longo dos textos, mãe e filha propõem reflexões sobre mudança, relações e o sentido da vida, sempre a partir de situações do dia a dia. São provocações que dialogam com uma rotina muitas vezes corrida, em que falta tempo e, às vezes, prioridade para pensar com mais calma. Com leveza, o livro passeia por referências que vão do mito de Atlas às cenas cotidianas, mostrando como questões profundas podem nascer de experiências simples. Há também imagens, pequenas histórias e até situações fictícias que ajudam a ampliar esse olhar. Mais do que trazer respostas prontas, a proposta aqui é outra: convidar o leitor a exercitar a consciência, a parar, observar e refletir sobre a própria vida. No fim das contas, são leituras que seguem caminhos diferentes: romance, ficção reflexiva e filosofia do cotidiano, mas que chegam a um ponto em comum: a importância de olhar com mais atenção para o que a gente vive, sente e constrói todos os dias.
0: Você encontra esses dois livros, Biotecnosfera, uma experiência de sociedade, de Lucas Araújo, e Filosofia com Aroma de Café, Reflexões de Mãe e Filha, de Lúcia Helena e Isabela Galvão, com facilidade nos portais da internet e também nas livrarias. E vamos de poesia. No Entrelinhas de hoje...

0: O destaque é o livro da poesia de Hilda Hilst.
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0: Hermes Coelho, seja muito bem-vindo a mais um Entre Linhas aqui no Autores e Livros. E hoje você traz pra gente um grande nome da poesia brasileira, né?
2: Exatamente. Um dos, pra mim, é a minha poeta preferida, né? Hilda Hilst. Eu gosto demais, gosto da temática, gosto da complexidade. E trouxe, dentro desse livro, eu tô aqui com um livro dela que se chama Da Poesia, né? Que reúne todos os livros de poesia da Hilda. Foram muitos, né? É uma carreira bem prolífica. Mas eu separei poemas especificamente do livro Odes Maiores ao Pai, porque mês de junho é o mês de nascimento do meu pai e eu queria homenageá-lo neste Entre Linhas.
0: Então, vamos de Hilda Hilst. Primeiro poema.
2: Primeiro poema é o que abre o livro. Uns ventos te guardaram, outros guardam-me a mim. E aparentemente separados guardamo-nos os dois, enquanto os homens no tempo se devoram. Será lícito guardarmo-nos assim? Pai, este é um tempo de espera. Os que preciso esperar uns nítidos dragões de primavera. Mas à minha porta eles viveram sempre, claros gigantes, líquida semente no meu pouco de terra. Este é um tempo de silêncio. Tocam-te apenas. E no gesto te empobrecem de afeto. No gesto te consomem. Tocaram-te nas tardes, assim como tocaste adolescente a superfície parada de umas águas. Tens ainda nas mãos a pequena raiz, a fibra delicada que assim se construía em solidão. Pai, assim somos tocados sempre. Este é um tempo de cegueira. Os homens não se veem. Sob as vestes, um suor invisível toma corpo. E na morte, nosso corpo de medo é que floresce. Mortos nos vemos. Mortos amamos. E de olhos fechados, uns espaços de luz rompem a treva. Meu pai, este é um tempo de treva.
0: Ela é sofisticada, mas ao mesmo tempo ela é extremamente humana.
2: Muito. Essa poesia, ela fez esse livro em homenagem ao pai que ela tinha perdido. Ela tinha uma ligação muito forte com esse pai, Apolonio Hilst. E é exatamente isso. Os versos da Hilda, eles não são versos simples. São versos muito densos, tratam de temas muito humanos. Ela faz com que a gente se identifique com o que ela está sentindo aqui. E aqui é uma dor de luto.
0: E o que mais tem?
2: Outro poema do livro. Esse livro é maravilhoso, é bem curtinho, recomendo muito. Vamos lá. Não é teu este canto porque as palavras se abriram sobre a mesa. Se chegavas, era em silêncio e tocavas as coisas com a leveza dos meninos arrumando os altares. Uma rosa tardia, mesmo assim, desmanchava-se e tua presença na noite eu procurava. Ninguém jamais nos via quando nos falávamos. As perguntas de sempre, os castiçais, o adro vazio da capela em frente e as persianas fechadas para que o sal de fora não pousasse nas baixelas incríveis da memória. Aquele mar repetindo seu canto e as vozes partindo teus cristais. Como te abrigavas do ruído das estradas e os teus livros abertos como se desfizeram naqueles areais. Nem sei de onde me vêm estes musgos, açoites, esta fonte que é nova em minha boca. Nem sei dizer da morte o que eu te ouvi dizer no eco de umas noites. Enquanto te celebro, as janelas do ocaso trazem risos. E um hóspede atravessou incógnito teu jardim. Afundou-se na névoa. Cansou-se do teu hálito nas arestas, nas muradas, nos cálices, em mim. És presente como um vento que corre entre portas abertas. Coisa mais linda esse último verso. O poema todo é maravilhoso, mas é a presença do espírito paterno, sempre ao lado dela.
0: O que você acha do estilo dela, das escolhas de palavras que ela usa?
2: Ela é sucinta, é engraçado você achar que poema longo... Não, ela é muito precisa, ela é muito cirúrgica. Então, quando você pensa, ela lapidou, porque cada palavra está encaixada e colocada na medida. É como se fosse uma cirurgiã que sabe exatamente o pedaço que tem que ser extraído daquele tumor para curar o corpo. Essa poesia aqui é uma poesia de luto, mas é uma poesia de cura. Cada palavra no seu devido lugar está curando a alma da poeta.
0: Hermes, para a gente encerrar, da poesia Hilda Hilst, publicado pela Companhia das Letras, Muito bem, então, Hermes, obrigado mais uma vez. Até semana que vem.

0: que agradeço. Anderson, um abraço para você e para todos os ouvintes do Autores e Livros. Até a próxima.
1: E com a participação do Hermes Coelho, o Autores e Livros de hoje vai ficando por aqui. Obrigado mais uma vez pela sua companhia. Se você quiser saber mais sobre os livros no programa de hoje, acesse o Instagram e use a hashtag Dicas Autores e Livros. Ou então você pode ir direto lá no meu perfil literário, @litera.livros. Lá você encontra dicas de leitura, resenhas e notícias do mundo editorial. O Autores e Livros de hoje contou com produção e apresentação de Anderson Mendanha, produção de Ana Beatriz Santos e Joyce Telles, com trabalhos técnicos de Pedro Henrique Vasconcelos. Até a semana que vem. Boa leitura.
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4: O presidente Lula sancionou o novo piso nacional do salário a ser pago a professores da educação básica. Agora, os profissionais do magistério com formação em nível médio não poderão receber uma remuneração mensal inferior a R$ 5.130,63. O reajuste de 5,4% veio de uma medida provisória que o Senado aprovou em maio. A relatora, senadora professora Dorinha Seabra, do União do Tocantins, incluiu no texto do governo um critério de atualização do piso que garantiu uma recomposição 1,5 ponto percentual acima da inflação.
5: É um formato que dá segurança e garantia para as redes, tanto no âmbito da gestão, para o planejamento, ele sabe quais serão as regras e como serão aplicadas, e para o profissional. O piso do professor, ele é a primeira estrutura de valorização e de organização da carreira. Não tem educação pública de qualidade se nós não tivermos professores e professores bem valorizados e respeitados.
4: Pela lei, o reajuste anual virá da soma do Índice Nacional de Preços ao Consumidor mais metade da média de crescimento real das receitas do Fundeb nos 5 anos anteriores. O Fundeb repassa recursos a estados e municípios para custear a educação básica. O novo piso já está valendo. Da Rádio Senado, Raíssa Abreu.
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8: Um novo viés sobre a análise do coordenador-geral do Sindicep Pernambuco, Zé Carlos de Oliveira, sobre o projeto de negociação coletiva que tramita na Câmara. Há uma sintonia com o relator do projeto, mas muita vigilância sobre o comportamento de Câmara e Senado.
9: É, de fato, é uma grande perspectiva para a democratização no mundo do trabalho, e é uma grande perspectiva para a consolidação da democracia, do regime democrático, e uma grande expectativa nos servidores e servidoras públicas estatutárias do Brasil. Esse projeto de lei, ele trata da ratificação do projeto de lei que dirá como será feita o processo de negociação coletiva no setor público. Haja vista que até hoje a única categoria do mundo que precisa fazer uma greve para entregar uma pauta é o servidor, a servidora pública federal. Aliás, o servidor, a servidora pública das três esferas e dos três poderes, porque não temos uma negociação coletiva. A Constituição nos deu o direito de organização sindical, nos deu o direito à greve, mas não reza sobre a negociação coletiva. E ficamos amargando desde 88 até hoje, ficamos à mercê de gestores de plantão. Quando há um governo progressista que tem o interesse de olhar para o mundo do trabalho como um todo e valorizar quem impulsiona a economia e quem impulsiona as políticas públicas, que são os trabalhadores e trabalhadoras, os

0: servidores e as servidoras públicas, no caso do serviço público, quando tem um governo com esse vínculo, com esse viés, muita coisa avança. Quando é um governo como o governo anterior, aí, aliás, depois do golpe na Dilma Rousseff, foram 6 anos de reajuste zero para a categoria. Então, era a destruição do Estado por intermédio da destruição das carreiras, do salário e da estrutura pública organizada dentro do país. Então, esse projeto de lei, ele vai exatamente dizer como será essa negociação coletiva no setor público. Estabelecer prazos e um processo formal de negociação, onde o Estado, digo a União Federal, os Estados e os municípios, a partir da aprovação, terão que montar um cronograma de negociação, como é no mundo do trabalho, no mundo seletista. 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
1: Na quinta-feira, dia 18, lideranças da aldeia Pancará, Serrote dos Campos, visitaram a Associação de Pacientes Aliança Medicinal, em Olinda, sendo recebidas pelo diretor executivo da instituição, Ricardo Azim Asfora, e a presidenta Hélida Lacerda. O grupo se deslocou de Itacuruba, sertão de Pernambuco, onde está sendo criada a Associação Indígena de Medicina Ancestral para Cannabis Medicinal e Cânhamo Industrial, a Carapuá, a primeira iniciativa de povos originários do Brasil para a produção de medicamentos à base de cannabis sativa. A associação é resultado de um projeto do Centro de Prevenção às Dependências, CPD, organização não governamental que recebeu uma emenda parlamentar do deputado estadual João Paulo, do PT, para estruturar a associação. Vamos ouvir em sequência 4 falas. Eu registro agora e confirmo no final. Ricardo Azim Asfora, diretor executivo da Aliança Medicinal, deputado João Paulo, Jorge Pancará, liderança da aldeia Pancará, Serrote dos Campos, e Ana Glória Melkop, coordenadora do Centro de Prevenção às Dependências.
2: Receber o povo Pancará na Aliança Medicinal pela terceira vez é motivo de grande alegria e orgulho. Essa parceria ganhou um significado ainda mais especial por acompanhar a construção da primeira associação indígena de cannabis medicinal do Brasil. Um marco histórico para o acesso à saúde e para o protagonismo dos povos originários. Ver o nosso trabalho servir de referência para os critérios adotados, pela excelência dos processos e pela solidez jurídica alcançada, reforça nosso compromisso com a democratização do acesso à cannabis medicinal em todo o país. Também quero destacar que nesta visita esteve conosco o deputado estadual João Paulo, ele que é autor de 2 leis aqui na Assembleia Legislativa de Pernambuco, que fortalecem o uso da cannabis medicinal para as pessoas, para o acesso à cannabis medicinal pelos pacientes do SUS. Ou seja, aqui na Aliança Medicinal estiveram instituições e pessoas que estão comprometidas com o bem-estar, com a saúde e com um medicamento que pode transformar muitas vidas. Então, foi um diálogo institucional que amplia a visibilidade de iniciativas que promovem saúde, inclusão e cidadania.
3: A Aliança tem toda uma técnica para a produção dessa medicação que tem aliviado o sofrimento das mais diversas doenças, inclusive pela medicina tradicional, são até incuráveis.
4: Já estive aqui na Aliança outra vez, eu e a Cacique Lucélia, onde nós pudemos conhecer aqui a estrutura da Aliança e como trabalhar com as plantas medicinais. E dessa vez eu tive o prazer de trazer outra liderança lá do nosso povo. Para a gente foi muito gratificante, porque nós vamos levar várias experiências lá para o nosso povo, e principalmente na parte medicinal, porque nós vamos conseguir, com essa experiência que a gente adquiriu aqui, fazer com que outras famílias lá entendam a importância da gente ter a cannabis na nossa aldeia.
5: Prazer, né? Essa etnia aqui para conhecer a Aliança, pela organização, pela produção e principalmente pelo caráter solidário, né, da Aliança, desde a sua fundação, com Hélida e com Ricardo, né, de cuidar da vida.
1: Ouvimos Ana Glória Melkop, coordenadora do Centro de Prevenção às Dependências, Jorge Pancará, liderança da aldeia Pancará, Serrote dos Campos,

0: Campos, o deputado João Paulo, do PT, e lá no início, Ricardo Azinha Asfora, diretor executivo da Aliança Medicinal.
1: De Patrícia Bastos, Salgado Maranhão e Henrico Di Micelli, voz da Taba, canta Patrícia Bastos.

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1: 6 horas e 59 minutos.
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3: Estou aqui com o Everaldo Araújo, ex-dirigente do Sintufep, e ele também faz parte do comando de greve, neste dia 10 de junho de 2026. Tu explica pra gente o que seria a questão da paridade e a questão da racionalização?
4: A paridade, já praticamente, ela está resolvida com a Lei 15.367, que foi aprovada agora, o artigo 5, ele aprovou o fim da lista tríplice. Né? Mas aí a gente está querendo que o governo feche conosco um grupo de trabalho para que tenha um decreto e que tranquilize a toda a comunidade universitária com relação aos processos eleitorais para reitores, as consultas sejam paritárias e não mais o modelo 70-15-15. A gente quer essa tranquilidade. A outra parte é a racionalização. É porque existe uma injustiça dentro da nossa carreira. Você tem alguns cargos, como, por exemplo, o auxiliar de administração, o auxiliar de enfermagem, eles fazem atividades cotidianas praticamente iguais à dos técnicos. E no final do mês, eles têm uma diferença salarial de quase R$1.200. Nós queremos o quê? Nós queremos que, ao ser analisado o fazer, tenha uma equiparação salarial da classe C com a classe D, né? E que a gente resolva por aí, sem entrar nas questões que são jurídicas colocadas hoje, são fatores impeditivos, né, que colocam como provimento derivado, né, uma ação anticonstitucional. E aí a gente quer sair desse antro estreito e colocar o pessoal numa discussão do fazer cotidiano.
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1: 7 horas e 2 minutos. 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

0: Na audição de hoje, músicas que tocam de perto o nosso coração. Bom dia mesmo. 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Vamos fazer um pequeno intervalo e voltaremos dentro de instantes com a segunda parte deste programa. Bom dia mesmo.
1: Sete horas e 23 minutos.
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0: Apresentamos na audição de hoje músicas que tocam de perto o nosso coração. Bom dia mesmo. 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A linguagem dos sentimentos pelo rádio. Produção e apresentação, José Mário Austregésilo. Até a próxima audição. Um grande abraço a todos e um bom dia. Bom dia mesmo.
1: Sete horas e 52 minutos.
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1: Olá, o Som Brasilis de hoje apresenta o talento do cantor, compositor e educador musical Sérgio Barros.

Nascido em 1968 em Fortaleza, Ceará, Sérgio Barros já era um músico profissional em início de carreira quando chegou a Boa Vista, capital de Roraima, em 1990. O compositor logo se enturmou com os músicos locais e passou a dividir os palcos com os talentos da região. A estreia solo em disco aconteceu em 2004, com Tudo Pode Ser, que foi selecionado para o projeto Pixinguinha, levando o artista para uma série de shows por várias cidades do Brasil. Em 2012, Sérgio Barros lançou o segundo álbum, Precioso Bem, que traz parcerias com grandes nomes da cena roraimense, como Eliaquim Rufino e Zeca Preto. O trabalho foi eleito o melhor álbum de MPB da região norte pela crítica especializada. Amadurecendo uma pesquisa que sempre transitou por diferentes gêneros musicais, incluindo ritmos amazônicos e caribenhos, como o boi e o calypso, o músico lançou seu terceiro disco, Nova Estação, em 2021.

Além da atuação artística, Sérgio Barros esteve por muitos anos à frente do Instituto Boa Vista de Música, onde fundou a Orquestra Infanto-Juvenil de Violões e atualmente é professor titular da Escola de Música de Roraima. Idealizador de diversos projetos educativos que agitaram a cena cultural do estado, compositor experiente e parceiro de expoentes da música do Norte e do Nordeste, Sérgio Barros já se firmou como um dos grandes artistas de Roraima. E agora, para fechar este Som Brasilis, que teve locução de Marluce Ribeiro, produção de Wilton Rodrigues e trabalhos técnicos de Eduardo Brito, vamos ouvir a música Melhor é ter a divindade no

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1: Sete horas e 57 minutos.
2: Eu estou aqui no auditório Professor Jorge Lobo, no Centro de Ciências da Saúde, neste dia 10 de junho de 2026. E eu estou também aqui com o Everaldo Araújo, ex-dirigente do Sintufep, e ele também faz parte do comando de greve. Everaldo, essa greve atual de 2026 começou no dia 23 de fevereiro. Tu acha que essa greve ainda pode durar mais tempo?
3: Essa greve pode sim durar mais tempo, depende da iniciativa do governo abrir um canal de negociação. O governo fechou propositadamente todas as portas do MGI, né, e estranhamente abriu uma perspectiva de diálogo com o MEC, tá? Mas sem uma densidade para a resolutividade de nossos problemas, que é o fechamento dos últimos pontos da pauta que não foram cumpridos. Nós queremos, estamos lutando pelo cumprimento integral do acordo.
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3: Sol, temperatura de 32 graus. Vamos aos destaques desta segunda-feira, 22 de junho. Colômbia elege candidato de extrema-direita para presidente após vitória apertada, o que sinaliza uma guinada política no país. Estados Unidos e Irã concluem primeira rodada de negociações de paz com meta de acordo em 60 dias. No Reino Unido, pressionado dentro de seu partido, o primeiro-ministro Keir Starmer renuncia ao cargo. Essas e outras notícias a seguir. Na Colômbia, o advogado Abelardo de Espriella foi eleito presidente após uma disputa apertada contra o adversário de esquerda, Ivan Cepeda. A vitória sinaliza uma guinada à extrema-direita com promessa de linha dura contra o crime e maior alinhamento com os Estados Unidos, com apoio de Donald Trump. O novo presidente toma posse em 7 de agosto. Márcio Rezende, correspondente da RFI na região, tem as informações.
6: O candidato da extrema-direita, Abelardo de Espriella, sem nenhuma experiência prévia na política, ganhou com 49,6% dos votos. O candidato da esquerda, o senador Ivan Cepeda, ficou com 48,7%. A diferença entre os dois foi de apenas 250.830 votos, menos de um ponto percentual, exatamente 0,96%. Num país onde o voto não é obrigatório, votaram 63,6% dos colombianos habilitados para votar, um recorde. Com um tom sereno, o candidato derrotado, Ivan Cepeda, reconheceu o resultado preliminar, mas avisou que vai pedir a impugnação de 33 mil mesas de votação. Cepeda disse que este primeiro resultado não é oficial nem vinculante até que venha o resultado final da contagem oficial. O procurador-geral Gregório Eliatti, no entanto, afirmou que não houve nenhum único fato que tenha afetado a transparência nem a tranquilidade da eleição. Abelardo de Espriella fez um discurso vitorioso atrás de um vidro blindado. Ciente de um país dividido em partes praticamente iguais, pediu a união entre todos como uma forma de facilitar a governabilidade.
3: Ouvimos Márcio Rezende, correspondente da RFI em Buenos Aires. No Brasil, o escândalo do Banco Master reflete na campanha eleitoral. A correspondente da RFI, Raquel Miura, tem mais detalhes.
7: Lula se distanciou na dianteira das pesquisas desde que vieram à tona conversas de Vorcaro com Flávio Bolsonaro, que lhe pediu recursos. A bola da vez é o líder do governo no Senado, Jacques Wagner, do PT. O caso já ganhou comentários como o do presidenciável do PL.
8: A Polícia Federal encontra dinheiro vivo em dólar e euro e investiga um suposto esquema de propina envolvendo o líder do PT no Senado, Jacques Wagner. Teria recebido do Master um apartamento de luxo, uma mansão suspensa em Salvador, além de outros pagamentos suspeitos. Jacques Wagner é só a ponta do iceberg.
7: O PT do deputado Lindbergh Farias lembra o pedido de ajuda financeira de Flávio a Vorcaro e contra-ataca.
9: E os 61 milhões, Flávio? Cadê esse dinheiro? Em relação a Jacques Wagner, é o seguinte, a Polícia Federal com Lula tem autonomia para investigar, para ir atrás de tudo. Doa a quem doer.
7: O escândalo também mostrou uma divisão no Supremo Tribunal Federal, evidenciada na sessão em

0: que Gilmar Mendes falou em excessos investigativos e o relator do caso, André Mendonça, defendeu a manutenção da prisão dos acusados, citando a periculosidade do grupo. Como pessoas de vários partidos e cargos são citados no escândalo, muitos apostam num grande acordo, com um ou outro nome de peso indo para o sacrifício. De Brasília, Raquel Miura.
1: Estados Unidos e Irã concluíram na Suíça a primeira rodada de negociações de paz com meta de acordo em até 60 dias. Com mediação do Catar e do Paquistão, os dois lados acertaram mecanismos para reduzir a escalada, incluindo o fim dos combates no Líbano e a segurança da navegação no Estreito de Hormuz. O Irã afirma ter obtido concessões econômicas, como flexibilização de sanções e acesso a ativos congelados. Washington não comentou. No mercado, os preços do petróleo caíram, refletindo a expectativa em torno das discussões técnicas que continuarão esta semana na Suíça, enquanto os confrontos entre Israel e Hezbollah mantêm a pressão sobre o acordo. Na Cisjordânia, dois adolescentes palestinos foram mortos a tiros e Israel reteve os corpos, segundo palestinos. O exército israelense diz que eles foram mortos após lançarem coquetéis Molotov. No Reino Unido, o premier Keir Starmer renunciou ao cargo, pressionado dentro do próprio partido. A crise se agravou após a vitória de seu rival Andy Burnham, que conquistou uma vaga no parlamento e ganhou força para disputar a liderança trabalhista. A presidente da Comissão Europeia, Ursula von der Leyen, elogiou Starmer, segundo ela, um estadista que reforçou a segurança da Europa. A onda de calor que atinge a França se intensificou e já afeta cerca de 35 milhões de pessoas, com picos de temperatura de até 43 graus Celsius. Escolas fechadas, transporte público afetado e mortes registradas evidenciam não só a gravidade do fenômeno, mas também as dificuldades do país em lidar com eventos climáticos cada vez mais extremos.
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1: E agora as informações da Copa do Mundo, com o enviado especial da RFI aos Estados Unidos, Elcio Ramalho, acompanhou o empate entre Cabo Verde e Uruguai.
3: Uma explosão de alegria dos torcedores de Cabo Verde na saída do estádio de Miami após o empate de 2-2 com o Uruguai. O primeiro gol da partida e também da história de Cabo Verde em um Mundial foi feito por Kevin Pina, eleito melhor em campo. Ainda no primeiro tempo, o Uruguai empatou com Araújo e já nos acréscimos virou com Canóbio. O time africano empatou no segundo tempo após um erro de Oliveira na cobrança de lateral. Hélio Varela se antecipou ao goleiro Muslera e deixou tudo igual. A torcida fez festa com o resultado, mas os jogadores cabo-verdianos não saíram completamente satisfeitos de campo, como o capitão Ryan Mendes.
4: Aceitamos o resultado, claro, o Uruguai é um time grandíssimo, com jogadores de classe mundial, mas eu acho que hoje podíamos ter ganho o jogo também. Hoje, claro, fizemos dois gols, mas acho que podemos fazer mais.
3: A Espanha goleou a Arábia Saudita e lidera o grupo com 4 pontos. Uruguai e Cabo Verde estão empatados com 2 pontos e a Arábia Saudita, próxima adversária de Cabo Verde, tem apenas 1 ponto. Os classificados para a próxima fase só sairão na última rodada. De Miami, Elcio Ramalho, Rádio França Internacional.
1: E uma última informação, os 4 aeroportos de Moscou foram fechados brevemente esta madrugada após quase 60 drones ucranianos terem sido destruídos em 1h30. Um navio cargueiro pegou fogo no Mar Negro após um ataque de drone russo matando uma pessoa, anunciou a Marinha Ucraniana, relatando várias vítimas.
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1: Na segunda parte do nosso programa, a imprensa francesa analisa a onda de calor que atinge o país e as dificuldades da França em se adaptar às altas temperaturas. Depois, você vai ouvir uma reportagem do enviado especial da RFI à Copa do Mundo. Elcio Ramalho acompanhou o jogo entre Cabo Verde e Uruguai, encerrado com um empate de 2-2 para a alegria da torcida cabo-verdiana. Na Crônica O Mundo Agora, Tomás Zickman de Barros analisa os principais pontos da reunião do G7, ocorrido na França e o impacto na economia chinesa. Mas antes, em linha direta, vamos à Colômbia. O país tem um novo presidente agora de extrema direita.
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6: Adriana Moisés. A Colômbia elegeu advogado penalista e empresário

Abelardo Della Esprieja, de 47 anos, para governar o país pelos próximos 4 anos. O eleito passa a ser a peça colombiana num mapa regional dominado pela extrema-direita. O derrotado candidato da esquerda, Ivan Cepeda, aceitou provisoriamente o resultado da contagem rápida à espera dos resultados definitivos dentro de alguns dias. Vamos ter

0: informações com o nosso correspondente na região, Márcio Rezende. Bom dia, Márcio. Abelardo Della Espriedia ganhou, conforme as pesquisas indicavam, mas a vitória foi bem mais apertada do que o previsto. Qual foi a reação diante desse resultado?
1: O candidato da extrema-direita, Abelardo Della Espriedia, sem nenhuma experiência prévia na política, ganhou com 49,6% dos votos. O candidato da esquerda, o senador Ivan Cepeda, ficou com 48,7%. A diferença entre os dois foi de apenas 250.830 votos, menos de um ponto percentual, exatamente 0,96%. Num país onde o voto não é obrigatório, votaram 63,6% dos colombianos habilitados para votar, um recorde. Mas esse resultado preliminar tão apertado leva à tentação de uma recontagem pelo menos parcial dos votos. Com um tom sereno, o candidato derrotado, Ivan Cepeda, reconheceu o resultado preliminar, mas avisou que vai pedir a impugnação de 33 mil mesas de votação. Cepeda disse que este primeiro resultado não é oficial nem vinculante até que venha o resultado final da contagem oficial. O presidente Gustavo Petro foi mais enfático ao garantir que ainda não é possível proclamar nenhum eleito, que só a contagem definitiva determina quem é o presidente e que tem evidências de que o processo teve muitas irregularidades. O procurador-geral Gregório Eliatti, no entanto, afirmou que não houve nenhum único fato que tenha afetado a transparência nem a tranquilidade da eleição. Mas, apesar das ressalvas, o candidato derrotado, Ivan Cepeda, fez um discurso no qual a derrota estava implicitamente reconhecida.
0: Como foram os discursos de cada candidato, Márcio?
1: O primeiro a falar foi o derrotado Ivan Cepeda. Fez um discurso de derrota, por exemplo, avisava ao eleito Abelardo Della Espriedia que não permitirá um recuo nas conquistas sociais que foram construídas na Colômbia ao longo destes 4 anos de governo do presidente Gustavo Petro. Também disse que está disposto ao diálogo e aos acordos sempre que sejam respeitosos. Avisou ao rival político que decisões não podem ser impostas nem arbitrária, nem autoritariamente, e assinalou que o eleito deve procurar um acordo nacional para resolver os problemas colombianos, ou seja, Cepeda admitiu o papel de oposição. Já o eleito Abelardo Della Espriedia fez um discurso vitorioso atrás de um vidro blindado. Ciente de um país dividido em partes praticamente iguais, pediu a união entre todos como uma forma de facilitar a governabilidade. Serei o presidente de todos os colombianos, vou governar para todos, anunciou. Abelardo Della Espriedia garantiu que não haverá retaliações nem perseguições contra aqueles que pensam diferente e que não votaram nele. Quanto à resistência do presidente Gustavo Petro de reconhecer a derrota do candidato governista Ivan Cepeda, o eleito pediu que respeitem a vontade do povo colombiano e que se abstenham de desatar um incêndio social.
0: Como o candidato da extrema-direita, Abelardo Della Espriedia, despertou dúvidas quanto à sua vocação democrática. Ele abordou esse assunto?
1: Pois é, Abelardo Della Espriedia fundou o seu partido, Defensores da Pátria, em julho do ano passado. Foi uma carreira meteórica. Ao longo desses 11 meses, passou de uma versão mais radical a uma moderada. Há dúvidas sobre até onde o candidato estaria disposto a forçar as instituições democráticas para conseguir aprovar algumas iniciativas consideradas absurdas ou controversas, como retirar a Colômbia da Organização dos Estados Americanos ou das Nações Unidas. Para que aqueles que duvidam das suas intenções democráticas, Abelardo Della Espriedia jurou defender a Constituição com extrema coerência. E para ficar claro que não pretende uma Assembleia Constituinte para uma nova Constituição, jurou que vai defender a atual de 1991.
0: Obrigada, Márcio Rezende, por sua participação no Linha Direta de hoje.
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3: Maria Paula Carvalho.
4: Depois de quase uma semana de calor sufocante em algumas regiões, a onda que atinge a França se intensificou e já afeta cerca de 35 milhões de pessoas, com picos de até 43 graus Celsius. Esta segunda-feira marca o momento mais crítico, até agora, com temperaturas excepcionalmente altas. Em cidades como Bordeaux, os termômetros podem alcançar 43 graus Celsius.

0: Celsius. Em Paris, a previsão gira em torno de 39. A expectativa é de que novos recordes sejam batidos antes de qualquer trégua, que, segundo os meteorologistas, não deve chegar antes do fim de semana. Quase 2.000 escolas foram fechadas ou tiveram suas atividades reorganizadas. O sistema de transporte é outro setor sob pressão. As altas temperaturas afetam diretamente a infraestrutura ferroviária. A imprensa expõe falhas na resposta à crise climática. Em editorial, o Le Monde critica a falta de centralidade da adaptação climática na agenda pública e política, destacando que, há menos de um ano das eleições presidenciais, o assunto ainda é tratado com negligência por muitos candidatos. Já o Libération aponta para uma resposta considerada insuficiente das autoridades diante da gravidade do fenômeno, destacando o impacto direto no cotidiano da população. O Le Parisien relatou que a festa da música, celebrada domingo em Paris, ocorreu com temperaturas acima dos 35 graus. Centenas de milhares de pessoas ainda assim ocuparam as ruas. Segundo o diário, na madrugada de 21 para 22 de junho, as forças de segurança realizaram 154 prisões, principalmente por roubo, agressões, posse de drogas e casos de violência sexual.
1: Copa do Mundo 2026.
2: Uma explosão de alegria tomou conta dos torcedores de Cabo Verde na saída do estádio de Miami após o empate de 2-2 com o Uruguai. Exibindo com muito orgulho bandeiras, as camisetas com as cores azul e branca, os cabo-verdianos fizeram uma festa barulhenta e muito animada. Depois do empate sem gols com a Espanha na estreia e agora com o Uruguai, as duas equipes teoricamente mais fortes e experientes do Grupo H, a confiança é total nos Tubarões Azuis, como são chamados os jogadores.
3: O que o senhor achou desse resultado?
4: Excelente, excelente. Podíamos ter vencido o jogo. O último era para caber ganhar o jogo. O Abel não deixou marcar. Grande jogo, um país pequeno de coração grande. Viva Cabo Verde, viva Tubarões Azuis.
2: O primeiro gol da partida e também da história de Cabo Verde em um Mundial foi feito por Kevin Pina, eleito melhor jogador em campo. Ele disse que dedicou o gol à sua filha. Ainda no primeiro tempo, o Uruguai empatou com Araújo e já nos acréscimos virou a partida com Canóbio. O time africano empatou no segundo tempo, após um erro de Oliveira na cobrança de lateral. Hélio Varela se antecipou ao goleiro Muslera e deixou tudo igual. A torcida fez festa, mas os jogadores cabo-verdianos não saíram completamente satisfeitos do campo, como o capitão Ryan Mendes.
5: Aceitamos o resultado, claro, o Uruguai é um time grandíssimo, com jogadores de classe mundial, mas eu acho que hoje podíamos ter ganho o jogo também. Hoje, claro, fizemos dois gols, mas acho que podemos fazer mais.
6: Como é que vocês abordam o próximo jogo, então, com a Arábia Saudita e com a possibilidade de classificar?
5: Mais um jogo difícil, vamos tentar dar o nosso máximo, como fizemos nos dois últimos jogos, e tentar ganhar o jogo.
2: O atacante Nuno da Costa, que entrou no segundo tempo da partida, também lamentou o resultado.
7: Foi pena por não termos conseguido os três pontos. Penso que houve só um pouco de diferença de experiência naquele fim da primeira parte, mas a reação foi boa, foi positiva. No intervalo voltámos com muita ambição e conseguimos chegar a levar um ponto para casa.
6: Consegue perceber todo esse entusiasmo em torno da seleção de Cabo Verde? Tem não só cabo-verdianos, mas gente do mundo inteiro, né, torcendo para Cabo Verde, como a sensação do Mundial, uma grande surpresa.
7: É normal, penso que é a nossa primeira vez, demonstramos muita combatividade e muita união no campo, acho que as pessoas ressentem isso fora e penso que isso é que traz a alegria também que nós temos no campo e fora. Isso é que nos traz tanto entusiasmo da parte dos fãs de fora.
2: Outros jogadores valorizaram o empate. Hélio Varela, que depois de 3 minutos de entrar em campo fez o segundo gol, o de empate da equipe, justificou o trabalho que o grupo vem fazendo.
8: Não, foi um jogo muito bom, mas fizemos aquilo que foi pedido durante a semana, tentámos trazer muitas coisas defensivas que fizemos contra a Espanha e ao mesmo tempo aumentar aquilo que não tínhamos feito ofensivamente e no computo global.

0: Uau, foi muito bom aquilo que fizemos hoje.
1: A disciplina e a organização, principalmente defensiva, demonstrada em campo, é uma estratégia bem montada pelo treinador Pedro Brito, o Bubista.
2: Primeiramente, tenho de dar os parabéns à equipa, a toda a nossa gente, pelo jogo que fizemos com o coração. Terminamos o jogo já com muitas dificuldades, muitos jogadores já tinham câmaras, mas a nossa equipa esteve sempre valente, procurou sempre querer ganhar o jogo e isso nos deixa muito, muito satisfeito, muito feliz.
1: Exigente, ele elogiou a entrega coletiva dos jogadores em campo, muitos deles sofrendo de câimbras ao final da partida.
2: Pensando ou sabendo que o Uruguai é um adversário de nível altíssimo e criou-nos bastantes dificuldades, mas penso que a nossa equipa tem jogadores que nós confiamos, depende sempre de jogo para jogo, mas confiamos em todos os nossos jogadores e tem dado prova, temos demonstrado isso, sempre trocamos jogadores e a nossa equipa continua a querer ganhar os jogos e com a organização, daí que temos de estar satisfeitos pelo que fizemos.
1: Com o empate de Cabo Verde, o Grupo H tem a liderança da Espanha, que goleou a Arábia Saudita por 4-0 e tem 4 pontos. Em seguida, Cabo Verde e Uruguai estão empatados com 2, e a Arábia Saudita tem apenas 1 ponto. Na rodada decisiva, o Uruguai vai encarar a Espanha. Se perder, corre o risco de ser eliminado ainda na primeira fase. No mesmo dia e horário, no sábado, dia 27, Cabo Verde enfrenta a Arábia Saudita e, se vencer, pode seguir fazendo história na competição. Torcida não vai faltar. De Miami, Elcio Ramalho, Rádio França Internacional.
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4: Foi-se o tempo em que os carros chineses pareciam feitos de papelão. Pois é, em Xangai, a regra agora são modernos veículos elétricos que cruzam silenciosamente as avenidas da cidade. Ao mesmo tempo, aqui na China, milhões de pagamentos são feitos por QR Code, e trens de alta velocidade ligam enormes metrópoles muito distantes entre si em poucas horas. Pois é, o presente chinês parece coisa do futuro. E foi dessa China que eu acompanhei as notícias sobre o G7, o clube das economias mais avançadas do Ocidente, que se reuniu em Evian, na França. Pois é, deixa eu explicar para o ouvinte que talvez ainda não saiba. Eu moro na França faz 12 anos. Mas agora, nesse momento, estou na China. E mesmo estando longe de Paris, eu continuo falando da atualidade francesa. E, como acontece na França, da atualidade do G7. Só que agora eu olho tudo isso a partir do olhar chinês. Oficialmente, a China não era nem o tema desse encontro do G7, mas ela estava presente em quase todas as conversas. A verdade é que a principal iniciativa econômica anunciada pelos líderes do G7 foi o reforço da cooperação para reduzir dependências em áreas consideradas estratégicas, em especial os chamados minerais críticos e as chamadas terras raras. Elas são indispensáveis para as baterias que a gente usa todo dia, para os novos carros elétricos, para os semicondutores e para equipamentos militares. O comunicado do G7 evitou apontar um alvo. Agora, ninguém teve dúvida sobre quem estava sendo discutido. A China, hoje em dia, ocupa uma posição dominante em diversas etapas da produção desses minerais raros. Para a Europa, sobretudo, o equilíbrio aqui não é fácil. Por um lado, tem uma administração do Donald Trump em Washington, nos Estados Unidos, que parece muito errática. Então os europeus olham a China como um parceiro talvez até mais confiável do que os Estados Unidos. Só que, por outro lado, é um parceiro do qual cada vez mais eles parecem dependentes. Nos últimos meses, Pequim impôs algumas restrições às exportações desses tais minerais críticos. E isso tem criado preocupação nos governos e nas empresas ocidentais. O objetivo, então, do G7 é simples: reduzir a vulnerabilidade e diminuir a dependência em relação à China. Agora, nesse imbróglio,

0: A reação de Pequim também foi clara. As autoridades chinesas acusaram o G7 de querer politizar questões econômicas e defenderam os controles que eles colocaram nas exportações desses minerais críticos, dizendo que são uma prática legítima, que busca só proteger interesses nacionais. Agora, acima de tudo, esse episódio revela uma inversão histórica interessante. Porque durante décadas, a ascensão da China na economia global foi interpretada como uma consequência da integração cada vez maior da China em uma ordem econômica dominada pelo Ocidente. A rigor, na verdade, se a gente for mais atrás na história, a China sempre pareceu ocupar uma posição subalterna no arranjo das nações. Ou pelo menos isso desde o século XIX, desde as chamadas Guerras do Ópio, que inauguraram o que aqui na China eles chamam de Século das Humilhações. Naquele momento, derrotas militares, tratados desiguais e intervenções estrangeiras reduziram muito a autonomia da China diante das potências do Ocidente. E mesmo nas últimas décadas, a China parecia ainda depender desses mercados externos, dos investimentos estrangeiros e do acesso às cadeias globais de comércio para sustentar o seu crescimento. A ironia é observar que agora, em Evian, na França, nesse encontro do G7, parece haver uma inversão de papéis. As potências ocidentais que por muito tempo moldaram as regras da economia internacional discutem hoje em dia como reduzir sua dependência em relação à China. É verdade que Pequim não veio aqui para substituir o Ocidente no comando do mundo, mas os chineses conquistaram uma posição estratégica em setores considerados essenciais para a economia do futuro. Observando agora os carros elétricos que cruzam as ruas chinesas, fica difícil não pensar que essa é uma das questões centrais do nosso tempo. Não apenas quem produz mais ou quem cresce mais, mas quem depende de quem.
1: Essa edição fica por aqui, hoje com apoio técnico de Hélène Avril, coordenação editorial de Adriana Moisés e apresentação de Maria Paula Carvalho. Muito obrigada pela sua audiência. Continue em sintonia de RFI. A seguir, tem o Giro Internacional.
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3: 8:28.
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5: 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Quando o corpo negro dança, ele está recontando histórias, afirmando seu pertencimento e reinventando o presente. 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

0: Quando a quaresma estourava nos montes e nas igrejas, Delfino Montiel não era o único a pensar no afamado caso do roubo da Semana Santa. Só que Delfino sabia muito mais sobre o caso do que os demais. As quaresmeiras roxas rebentavam em flor nas encostas, os panos roxos saíam dos gavetões das sacristias para os altares, e Delfino sentia um calafrio. Assim começa A Madonna de Cedro, livro escrito por Antônio Calado em 57. Foi o segundo romance de sua carreira. A obra já foi adaptada para o cinema e para a televisão.
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0: 9:13.
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1: 9 horas e 44 minutos.
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3: Enquanto isso, na bodega de seu Mané, os cuidados com as águas sujas de enchentes.
4: Bom dia, seu Mané. Me veja aí, por favor, um creme desse de pentear.
5: Mas isso é mesmo uma pouca vergonha, não é mesmo, seu Chico? Como é que o senhor me chega uma hora dessa na bodega só de sunga e óculos de sol? Tá pensando que tais aonde, homem?
4: Eita, seu Mané, eu tô achando que o senhor gostou, ó.
5: Eu não gostei, foi de nada.
4: Olha, mas vem cá, o senhor não tá sabendo não, seu Mané?
5: Tô não, homem, mas me conte, vá, que foi que houve?
4: Ah, pô, seu Mané, com essa chuva que deu, né? É que o fundo da barbearia do Joca fez foi encher d'água?
5: Sim, homem, o que é que isso tem a ver?
4: Ah, por não é que Joca tá cobrando entrada do povo pra quem quiser ir lá tomar banho, seu Mané. Olha, tá a corra mais linda do mundo, os meninos dando frecheira, aí véia tudo estirada nos panos se bronzeando. Olha, vou dizer, seu Mané, o senhor carece lá marcar presença.
5: Deus me livre, Chico, Deus me livre. Tu não tem ideia do risco que esse povo tá correndo, homem? Não se pode tá brincando. Nem tomando banho nessas águas de enchente ou de alagamento não, Chico.
4: Mas pro que, seu Mané? Isso não é água da chuva, não é natural.
5: Oi, Chico, quando as águas começam a subir nos lugares provocando os alagamentos e as enchentes, elas se misturam com tudo que não prestam, me. É sujeira do chão, esgoto, urina e fezes de animais, entre outras coisas que tu não pode nem imaginar.
4: Eita, seu Mané, isso tudo, homem.
5: Isso sem contar no risco de pegar doenças como a leptospirose.
4: Isso, mano, essa daí eu conheço, essa daí é transmitida pelo tar do rato, não é mesmo?
5: Olha, Chico, a leptospirose é causada por uma bactéria que pode ser transmitida pela urina de animais infectados de diversas espécies, homem. Não vá pensando que é só pelo rato não, bichinho. Olha, e pra pegar essa bicha, Chico, é como quem vai ali e já volta. Basta só ter contato com água, lama ou solo úmido contaminado com a urina desses animais. A bactéria pode entrar pela nossa pele e infectar a gente, principalmente se houver algum arranhão ou um ferimento.

0: atendimento no local do contato. Olha, e digo mais, viu, Chico?
1: Eita, Samuel, tem mais ainda?
0: Mas ainda, Chico, a transmissão da leptospirose também pode acontecer através de alimentos ou líquidos contaminados com a bactéria.
1: Eita, Samuel, que agora o senhor me deixou foi preocupado, ó. 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
1: Ó, Samuel, né? Porra, vou agora mesmo lá na barbearia do Joca mandar ele fechar o clube.
0: Vá mesmo, Chico, vá. Ei, Chico, e essas manchas brancas aí, homem, em tuas costas?
1: Vê, Samuel, não diga isso não, homem.
0: Chico, meu amigo, pelo jeito a coisa tá é feia aí. Ó, e se eu fosse tu, eu corria logo pro hospital.
1: Homem, Samuel, porra, vou correndo agora mesmo. Tchau, Samuel.
0: Tchau, Chico, vá-se embora. Eita, bicho rei besta, que não tinha nada nas costas dele.
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0: Obrigado, Assisão.
1: Obrigado,
0: é 60 anos de forró.
1: Obrigado.
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0: 10 horas e 25 minutos.
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1: Enquanto isso, na bodega de seu Mané, o adicional noturno.
2: Bom dia, sua mulher. Me veja, por favor, aí, um travesseiro, uma cama e um lençol pra moda me cobrir.
3: Olha, aqui na bodega tu encontra de quase tudo, mas não tudo, homem. Isso aí eu não vou ter, não.
2: Eita, desculpe, seu mané. Eu quero mesmo um pacote de bolacha, uma lata de óleo e duas colheres de brilhantina.
3: Chico, o que é que tá acontecendo, homem? Tá quase dormindo em pé aí. Chico, ei, Chico!
2: Ah, oi, seu mané, oi. Desculpa, é que depois que Joca inventou uma tarde uma barbearia 24 horas, eu não tenho mais descanso direito. O senhor acredita que ele mudou meu horário e me botou pra trabalhar a noite todinha agora, seu mané?
3: Eita, Chico, foi nada, homem.
2: É, pois foi, seu mané. E o pior é que ele tá querendo pagar menos do que o normal.
3: Mas, Chico, olha, nos casos de trabalho noturno, ele tem que pagar é mais.
2: Como assim, seu mané?
3: Olha, deixa eu lhe explicar. Para os funcionários urbanos que trabalha na cidade, das 10 horas da noite até as 5 horas da manhã do outro dia, tem que ser pago o adicional noturno.
2: Isso, mano, e quanto é isso, mano?
3: A hora noturna, Chico, tem que ter um adicional de no mínimo 20% a mais do que a hora trabalhada durante o dia.
2: Isso, mano, mas isso serve pra todo funcionário, mano?
3: Serve, meu amigo Chico. Porém, para o funcionário rural, o valor vai pra 25% a mais no adicional da hora. E muda um pouco as horas que define o período noturno. Por exemplo, para os que trabalha com a pecuária, o período noturno vai das 8 horas da noite até as 4 horas da manhã do outro dia. Já pra quem trabalha com a agricultura, o período é das 9 da noite até as 5 da manhã do outro dia.
2: Ô, seu mané, porra, eu vou reclamar com o Joca hoje mesmo.
3: Apoio, vá mesmo, Chico.
2: Mas antes eu vou dar uma cochilada aqui, seu mané.
3: Ei, fica aqui no balcão não, homem. Vá-se embora pra casa dormir. Ei, acorde, Chico. Eita, era só o que me faltava.
1: Bodega de Seu Mané. Criação e produção de Will Teixeira. 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
4: 10 horas e 35 minutos.
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0: 10:58.
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1: E pra cantar esse shot comigo, o grande forrozeiro...

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1: Não, não faça a bolsa, não. Vamos cantar logo as músicas, tudinho.

0: 11 horas e 15 minutos.
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2: Enquanto isso, na bodega de seu Mané, os assédios nas festas de São João.
3: Sou Maná.
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3: 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Quando a mulher quiser dançar, mais eu.
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1: Eita, seu mano, que esse seu recado foi de muita valia, homem. 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

0: 11:32.
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0: 11:46.
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0: A volta de um funeral é coisa que não tem jeito.
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0: Meio-dia e 4 minutos.
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0: Meio-dia e 23 minutos.
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0: Meio-dia e 39 minutos.
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0: Meio-dia e 57 minutos.
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2: Enquanto isso, na bodega de seu Mané, os cuidados com as fogueiras de São João.
3: Sou manando, homem.
4: Diga lá, Chico. Tá esperando aqui uma hora dessa, homem? Diga lá as novidades.
3: Ah, sou mané, a novidade é que chegou São João, não é mesmo?
4: Ah, isso é verdade, homem.
3: Ó, eu tô vindo aqui lhe fazer um convite especial.
4: Eita, que eu já vi que tu vai me convidar pra passar a noite de São João na tua casa.
3: É, sou mané, então pode ser, mas o senhor vai ter que levar a comida, viu? Lá em casa nós estamos mais lisos que uma lesma numa caixa de manteiga.
4: Vixe Maria. Mas então me digam, esse convite é pra quê mesmo?
3: Ah, pois não é, pra modo nós dois virar compadre sartando a fogueira, homem.
4: Eu sartar a fogueira, mas tu? Deus me livre, Chico. Já imaginasse a bagaceira de nós dois caindo dentro dessa fogueira?

0: Mas sou mamã, pra modo nós dois virar compadre, homem.
1: Oi, pra modo nós virar compadre, não quero sartar fogueira nenhuma não, Chico. E por falar em fogueira, tu sabia que tem que tomar muito cuidado com essa danada?
0: Ó, sou mamã, apoia a mim, eu já comprei foi 2 litros de álcool, 5 pneus velhos e uma bolsa de estopa pra ver se ela pega.
1: Não faça isso não, homem. Nunca se deve usar produtos inflamáveis como álcool e gasolina pra acender a fogueira não, homem. Porque tu pode perder o controle do fogo e acabar se queimando, e muito menos usar pneu velho. Ó, e além disso, para evitar mais acidente, o ideal é que a fogueira seja acesa longe das casas e longe das aglomerações, porque na hora do vai e vem de gente, alguém pode acabar se queimando gravemente, homem.
0: É, sou mano, pensando bem é verdade.
1: Pois é, meu amigo, e ainda tem mais. Muitas pessoas com problemas respiratórios sofrem muito nesse período devido à quantidade de fumaça. Isso é mais um motivo pra tu pensar se vai realmente acender a fogueira ou não.
0: É, sou mané, porra, já tive uma ideia.
1: Olha, eu só não sei se vou gostar, mas vá, diga.
0: Nós vamos tudinho passar o São João em sua casa.
1: Em minha casa mesmo, não.
0: Vá, sou mané, deixa, eu garanto que nós vamos ajudar na comida.
1: Ah, se vai ajudar na comida, então pode ir. Tu vai levar o quê pra modo nós comer?
0: Não, sou mané, eu vou levar pra ajudar na comida. Vou levar os 8 meninos de minhas irmãs que estão lá.
1: Como é, homem?
0: É, sou mano, eles vão ajudar na comida. Só vai ver como não vai sobrar nada.
1: Deus me livre, homem, Deus me livre.
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0: 1:17.
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Severo. Tá bom demais, meu filho. A criançada feliz, alegre.

que eu? Sexo não mexe? Qualquer forró. Até a criançada tá comigo, olha aí. Quer ver? Vocês gostaram do forró?

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0: 1:49.
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2: Enquanto isso, na bodega de seu Mané, os incômodos dos fogos e rojões de São João.
3: Seu Mané.
4: Diga lá, meu amigo Chico, tu per aqui uma hora dessa na bodega?
3: Ah, por não é, seu Mané.
4: Vai querer o que hoje?
3: Seu Mané, hoje eu vou querer 5 bombas de R$2, que é pra moda sortar tudo na casa do meu vizinho pra moda ele aprender.
4: Mas Chico, homem, que revolta medonha é essa? O que foi que teu vizinho fez pra tu, homem?
3: Ah, pois, seu Mané, ele não sortou uma bomba lá pertinho de casa. O estrondo foi tão grande que meu cachorro piaba desapareceu. Apareceu de tanto medo.
4: Chico, meu amigo, realmente essas bombas e rojões de São João incomodam muita gente e também os animais. Eu sempre recomendo pro povo que gosta de sortar no São João que procure comprar em lojas credenciadas pelo Corpo de Bombeiro aqueles fogos e aquelas bombas que não faz tanto barulho, homem. É que nem tudo que nós gosta, o povo gosta, não é mesmo, Chico? Porque tem muita gente que é sensível a som alto, sem contar os cachorros e os gatos que fica tudo doidinho. Os bichinhos têm a audição bem maior que a nossa e sofre muito, meu filho, com esse barulho de fogos.
3: Essa, mano, é verdade.
4: Oi, Chico, digo mais. Quem mora perto de hospitais, lares que cuida dos idosos ou até mesmo tem um vizinho sensível ao barulho, devia nem pensar em soltar bomba e rojão no São João e nem tempo nenhum. Deve sempre se respeitar o próximo, meu amigo.
3: Pensando bem, eu vou é ter uma conversa com meu vizinho pra modo ele não soltar mais essas bombas lá.
4: Isso mesmo, homem. Tudo pode se resolver com a conversa. Mas me diga uma coisa, homem, teu cachorro piaba já apareceu?
3: Ô, seu Mané, depois de 5 dias sumido, nós fomos fazer umas arrumações lá em casa, não sabe? Quando nós arrastamos o guarda-roupa, homem, o senhor não acredita.
4: Diga, homem, o que foi?
3: Ah, pô, nós não encontramos uma garrafa com rabo.
4: Uma garrafa com rabo, homem? Danou-se, quem já se viu?
3: Pois é, seu Mané, eu ainda tava toda se tremendo.
4: E que marmota era essa, homem?
3: A por não era piaba que do medo que teve se socou dentro da garrafa, seu Mané.
4: Ô, mentira medonha, Chico. Não, Deus me livre.
3: A por todo dizendo, seu Mané.
4: Não, meu filho, vá-se embora que é o melhor que tu faz. Pra mentir desse jeito, vá-se embora.
3: Tchau, seu Mané.
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minha gente, eu sou o Mestre Genaro. Eu fiz essa música quando estava no Trio Nordestino. O nome dessa música é Cair na Brincadeira. Por isso, vem, minha gente, cair.

0: 2 horas e 8 minutos.
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0: 2:24.
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0: 2 horas e 37 minutos.
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2: Enquanto isso, na bodega de seu Mané, os perigos das bombas e fogos de São João.
3: Opa, seu Mané.
4: Opa, meu amigo Chico, quais as novidades da vez, homem?
3: Ah, por não é que o São João chegou com tudo, seu Mané.
4: Verdade, meu amigo Chico, chegou e chegou valendo.
3: Pois é, e o povo lá da barbearia do Joca tão se ajuntando pra fazer uma vaquinha pra modo nós comprar bomba pra sortar no São João.
4: Chico, meu amigo, ó, tem que se tomar muito cuidado na hora de sortar essas bombas, fogos ou rojões. Não vá pensando que é de qualquer jeito ou qualquer pessoa que pode sortar não, homem. Tu acredita que os acidentes com esses materiais pode causar cegueira, surdez, dilaceração ou até mesmo amputação de membros, homem?
3: Tudo isso, mané.
4: Pois é, meu amigo, tem que se tomar alguns cuidados pra se manusear essas bombas e esses fogos. O primeiro de tudo é comprar em um lugar especializado e credenciado pelo Corpo de Bombeiro. Nada de comprar em lugar clandestino por aí, vice. E não vá me esquecer de reparar a data de validade dos materiais.
3: Realmente, seu Mané, a validade é muito importante, homem.
4: Pois é, meu amigo. E na hora de soltar esses bichos, procurar um lugar aberto, longe das casas do povo e de fio de energia. E nada de deixar as crianças acender e nem segurar os fogos, vice? Elas não podem ter contato nenhum com esse tipo de material.
3: Ó, seu Mané, isso eu já deixei bem claro pra Chiquinho Júnior. É pra modo ficar longe disso tudo, homem.
4: Muito bem, Chico, muito bem. Ó, e ainda tem mais. Se per

0: Acaso os fogos de artifício não estourarem, nada de pegar e acender novamente, vice? O melhor mesmo é jogar muita água em riba do material e descartar. É muito melhor perder os fogos do que correr um risco de acidente.
1: É, Sumoná, pois eu vou dar esse recado lá na barbearia do Joca.
0: Vá mesmo, Chico, vá mesmo. E vamos embora aproveitar esse São João com muita saúde, dançando muito forró e comendo muita comida de mim.
1: Vamos embora, Sumoná.
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0: 3 horas e 5 minutos.
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1: Enquanto isso, na bodega de seu Mané, os cuidados com as fogueiras de São João.
2: Sou manando, homem.
3: Diga lá, Chico. Tá esperando aqui uma hora dessa, homem? Diga lá as novidades.
2: Ah, sou manando. A novidade é que chegou São João, não é mesmo?
3: Ah, isso é verdade, homem.
2: Ó, eu tô vindo aqui lhe fazer um convite especial.
3: Eita, que eu já vi que tu vai me convidar pra passar a noite de São João na tua casa.
2: É, sou manando. Então pode ser, mas o senhor vai ter que levar a comida, viu? Lá em casa nós estamos mais lisos que uma lesma numa caixa de manteiga.
3: Vixe Maria. Mas então me digam, esse convite é pra quê mesmo?
2: Ah, pois não é, pra modo nós dois virar compadre sartando a fogueira, homem.
3: Eu sartar a fogueira, mas tu? Deus me livre, Chico. Já imaginasse a bagaceira de nós dois caindo dentro dessa fogueira?
2: Mas sou mané, é pra modo nós dois virar compadre, homem.
3: Oi, pra modo nós virar compadre, não quero é sartar fogueira nenhuma não, Chico. E por falar em fogueira, tu sabia que tem que tomar muito cuidado com essa danada?
2: Oh, sou mané, apoia a mim, eu já comprei foi 2 litros de álcool, 5 pneus velhos e uma bolsa de estopa pra ver se ela pega.
3: Não faça isso não, homem. Nunca se deve usar produtos inflamáveis como álcool e gasolina pra acender a fogueira não, homem. Porque tu pode perder o controle do fogo e acabar se queimando. E muito menos usar pneu velho. Ó, e além disso, pra evitar mais acidente, o ideal é que a fogueira seja acesa longe das casas e longe das aglomerações. Porque na hora do vai e vem de gente, alguém pode acabar se queimando gravemente, homem.
2: É, sou mané, pensando bem é verdade.
3: Pois é, meu amigo, e ainda tem mais. Muitas pessoas com problemas respiratórios sofrem muito nesse período devido à quantidade de fumaça. Isso é mais um motivo pra tu pensar se vai realmente acender a fogueira ou não.
2: É, sou mané, porra, já tive foi uma ideia.
3: Olha, eu só não sei se vou gostar, mas vá, diga.
2: Nós vamos tudinho passar o São João em sua casa.
3: Em minha casa mesmo, não.
2: Vá, sou mané.

0: Isso, eu garanto que nós vamos ajudar na comida.
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0: Duvido.
1: É João Marcelo da Folia, viu? Balança, balança. Puxa o fole, perna longa. Essa é a minha pisadinha, viu?

0: 3 horas e 48 minutos.
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0: 4:36.
1: Olá, minha gente, eu sou o Mestre Genaro e também estou com vocês aqui na Universitária FM. Vamos pedir música, pessoal? Toca aí, Me Leva, de Mestre Genaro.

0: 5:03.
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0: 5 horas e 18 minutos.
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0: 5:34.
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1: Cinco horas e 44 minutos.
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6: Olha,

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0: 6 horas.
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Alô, meu Maranhão e todo o Nordeste, eu sou Vanessa Serra e esta é uma edição especial do Alvorada Paisagens e Memórias Sonoras, de São Luís, na Rádio Timbira FM, abrindo caminho pelas ondas sonoras da Educadora FM de Salvador, Bahia, e em todas as rádios participantes desse grandioso

Projeto. Quem acompanha comigo Alvorada já sabe, e você aqui que me ouve pela primeira vez vai saber. Antes da palavra, da memória e da narrativa, vem a bênção de Nosso Senhor através do toque das caixeiras do Divino Espírito Santo.

Essa faixa, minha gente, que acabamos de ouvir, é do LP do Boi de Seu Lauro, que foi lançado em 1976, também conhecido como Boi de Vá Saldanha. Seu Lauro, a Laureano Campos Almeida, ele era morador do bairro do Vá Saldanha e conduzia um barracão onde diferentes expressões culturais conviviam em estado de festa. O boi era de sotaque de zabumba, nas cores vermelho e amarelo. Aí neste disco está registrado todo o alto do Bumba Meu Boi. E no lado B dele tem um

0: Divino Espírito Santo, as Caixeiras e o Tambor de Crioula. Três manifestações reunidas em um único registro sonoro. Difundimos sempre aqui esse trabalho na abertura do Alvorada, desde os primeiros programas em 2020. Feche os olhos, vem comigo. Imagina esse barracão onde estavam as Caixeiras do Divino Espírito Santo sob comando da saudosa Dona Florinda, uma das grandes referências que influenciou diretamente Dona Teté do Cacuriá. Logo em seguida, tem também o Tambor de Crioula. Talvez seja isso que se torne esse disco tão precioso, minha gente. Ele é um registro das músicas, da convivência, de um modo de existir todo particular aqui no Maranhão. Agora, em 2026, este LP completa 50 anos. 50 anos de uma obra que ajudou a consolidar a memória dos bois de Zabumba e das paisagens sonoras maranhenses. Vamos em frente. E depois da nossa tradição do Alvorada, seguimos com outro marco, que se tornou inclusive lei aqui no Maranhão. O Rol do Boi, composta por Mestre Coxinho, é considerada um dos hinos culturais do Maranhão. Sua execução foi oficializada pela Lei Estadual de número 5.299 em 1991 e se tornou presença obrigatória na abertura de eventos culturais e artísticos no estado. Mas antes de ser símbolo, existe um autor. Ele mesmo, Coxinho, Bartolomeu dos Santos, do Boi de Pindaré. Com ele existe uma história de apagamento, de invisibilidade e de luta por reconhecimento. O LP Bumba Meu Boi, Sotaque de Pindaré, lançado em 72 pela Fontana Polygram, não traz o nome de Coxinho como autor das toadas, minha gente. Nas 15 faixas aparece apenas a referência genérica à expressão folclórica do Maranhão. Então, nessa época, houve até, inclusive, uma tentativa de reivindicação junto ao ECAD, conduzida pelo mestre César Teixeira e pelo professor Irajara Araújo. O reconhecimento na época não veio, mas a luta não foi em vão. Aqui a gente faz questão de honrar esse legado, pois a obra segue circulando, sendo cantada e incorporada aí por várias gerações. Coxinho enfrentou muitas dificuldades, minha gente, de saúde, inclusive de sobrevivência. Mas o tempo também produz essas reparações simbólicas. Nos shows do mestre José Sobrinho, por exemplo, ele faz questão de cumprir essa lei e honrar a força desse legado. Hoje também, quando o Alvorada toca o Rodo Boi, a gente também grita essa história e devolve nome àquilo que foi silenciado. Viva o Rodo Boi, Mestre Coxinho!
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Meu povo, preste atenção, os poetas do Maranhão, que canta sem ler no livro, já tem em decoração. Todo ano, mês de junho, temos por obrigação de cantar toada nova, em louvor de

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E seguimos agora para outra toada viva no presente, porque o São João do Maranhão também é feito daquilo que continua acontecendo agora, das toadas que nascem no terreiro e rapidamente passam a circular como pertencimento coletivo. Essa daí já está na boca do povo. Nossa próxima toada vem do sotaque de Matraca, ou Ilha. O nome dela é Sentimento Profundo. É um dos maiores sucessos atuais do Bumba Meu Boi da Maioba, de autoria de Júnior da Maioba, o Juninho. Maioba é Maioba, minha gente. Sente a força desse batalhão. Essa toada canta esse sentimento profundo de quem reconhece no boi uma herança coletiva e ancestral.

vamos de mais poesia agora, eu tô inspirada. Eita, minha gente, bom demais. Agora os versos e melodia de César Teixeira, um dos nomes fundamentais da música maranhense contemporânea, autor de obras que ajudaram a expandir o imaginário musical do estado. Bandeira de Aço, eternizada por Papete em 1978, é dele também. Boi da Lua, Flor do Mal, Oração Latina e tantas outras composições que moldam uma identidade sonora muito própria aqui no estado. A próxima atuada é de César Teixeira, que a gente vai ouvir agora, e vem do álbum Camapum, lançado em 2018. A atuada se chama Toada de Passarinho. É canário, é sabiá, é curió, metáforas da liberdade, daquilo que não se aprisiona. Como César diz, cansei de ver os passarinhos desse jeito, presos no peito. E em seguida rompe essa imagem e canta: eu abri a gaiola, tirei para fora o coração. Vamos ouvir. Toada

0: 6:29.
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Será que tudo cabe no terreiro, minha gente? Como diz o poeta, afinal, tudo é jazz. E vamos de Tânia Maria, pianista, cantora, compositora que ganhou o mundo, minha gente. Ela é maranhense. Em Euzinha, ela conta todas as suas lembranças da infância. Mesmo distante fisicamente, o Maranhão aparece inteiro na memória dela, no groove e nos versos que sempre inspiram aí esses relatos que ela faz. Nesta música que a gente vai ouvir agora, ela ouvia muitas histórias, né, dos pais dela, da presença, inclusive, da tia Elzamar, que é uma figura central de sua infância afetiva. Aí tudo vem à tona. O Bumba Meu Boi, o Tambor de Crioula, o Igarapé no Olho d'Água e todos os nossos sabores. Cuxá, Jussara, Bacuri, Piqui, Murici, Buriti, Farinha d'Água. Eita, bora de Euzinha, Tânia Maria!

que eu quero dedicar ao nosso Maranhão. Terra onde nasci, que deixei aos 12 anos de idade. Minha infância e parte da minha adolescência foram povoados de imagens e personagens do Maranhão, contadas e recontadas pelo meu pai,

Essa aqui não tem pra onde a gente correr, minha gente. Banzeiro Grande, vai chegando agora Humberto de Maracanã, o Guriatã. Um dos maiores nomes do sotaque da ilha, ou matraca, como se chama aqui. Banzeiro Grande transforma tudo em linguagem poética. O banzeiro é a força da água, o movimento das ondas, a energia que altera essa paisagem tão vigorosa, minha gente. Mas nesta toada, ele também é encantaria. Fala da Baía de Cumã, de Rei Sebastião, o Maranhão, onde a natureza e o mito não se separam. Ouvir Humberto de Maracanã é perceber que o boi também é geografia, espiritualidade.

0: Espiritualidade, é Maranhão total. Banzeiro grande, aqui no Alvorada agora.
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E agora vamos de João do Vale, o poeta do povo, nascido em Pedreiras, na Rua da Golada. Gostei da brincadeira. Tem um compositor que transformou a dor do cotidiano em poesia. A música que a gente vai ouvir agora é de Teresina a São Luís e nasce do encontro dele com Luiz Gonzaga. É isso mesmo. Eles desenharam esses caminhos mesmo quando assinaturas foram deslocadas por questões contratuais da época. Mas a força da obra permaneceu, porque havia algo maior do que um contrato, minha gente. É sobre isso. Havia um reconhecimento artístico e havia um Brasil profundo inteiro ouvindo o Nordeste, que se tornava grandão pelas obras deles. Viva João do Vale, de

Riúna, São Simão, Rosário, Axixá, já ouviram falar? Esses lugares da linda região do Munim. E o Lelê? Eita, que dança gostosa de salão onde o tempo não passa, permanece junto. A gente nem se dá conta, aliás, desse tempo passar, minha gente. A brincadeira também é chamada de pela porco. Tem violão, tem cavaquinho, flauta, rabeca, é tudo junto, esses instrumentos que se constroem. E aí a gente vai embalada no salão, em movimento, e aqui a tradição é esse acontecimento. Vamos de Lelê?

Lelê é bom demais. Acabamos de ouvir na voz dessa maravilhosa Rosa Reis, uma das baluartes da cultura popular do Maranhão. E mais uma vez vamos de sotaque de Zabumba, agora com Boi da Fé em Deus, Mestre Laurentino, Dona Teresina Jansen, seu Tunico, uma linguagem que mantém viva uma das matrizes mais antigas do Bumba Meu Boi. As Zabumbas conduzem esse tempo, essa existência, essa permanência, minha gente, eu amo. Já fui tapuia de boi, aliás, tapuia eu sou. Vamos de Boi da Fé em Deus.

E agora é tudo com ele, Chico Saldanha, mestre Chico Saldanha, um dos maiores compositores daqui do Maranhão, autor de clássicos, minha gente, como Itamirim, Pindaré, Linha Puída, José e a Cigarra e muito mais. Porque, como ele mesmo diz, eu fiz promessa, vou correndo ver o boi. Mas agora, vamos de arco-íris? Toada dele, que reúne amor, promessa, tradição. E aqui a gente vai ouvir na voz de Eliseu Cardoso.

0: 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Agradecimentos especiais a toda a nossa corte alvoradeira, sempre presente, deixando o salão cada vez mais bonito e florido. Um salve especial também à nossa diretora da Timbira FM, Maria Espíndola, e toda a técnica, Zema, Léo, Mariano, Barreto, Amaral, Cleubert, Samira, todos os poetas, cantadores, baiantes, coreiras do Maranhão. A benção, meu São João, Santo Antônio, São Pedro, São Marçal, Santa Isabel. 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

0: 6:59.
1: 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As notícias do governo federal que movimentaram o país no dia de hoje.
2: Olá, boa noite.
3: Boa noite para você que nos acompanha em todo o país.
2: Terça-feira, 23 de junho de 2026.
3: Vamos ao destaque do dia, segurança pública.
2: Novo Banco Nacional de Celulares com restrição vai reunir informações sobre aparelhos roubados, furtados ou extraviados em todo o país.
3: Ao comprar um aparelho, o cidadão também vai poder consultar o cadastro para saber se existe alguma restrição.
2: E notificações serão enviadas para esses celulares que estiverem em uso, para que o comprador entregue voluntariamente.
3: Presidente Lula destaca que nova ferramenta vai ajudar a combater o crime.
4: Se você souber de onde você comprou, melhor ainda, porque a gente quer punir quem rouba, a gente quer punir quem vende, a gente quer punir o crime organizado.
2: E ainda, aparelhos de última geração para tratamento de câncer por radioterapia foram entregues hoje simultaneamente em São Paulo, Ceará e Mato Grosso pelo presidente Lula e o ministro da Saúde, Alexandre Padilha.
3: Equipamento é capaz de gerar raios-x precisos exatamente no local do tumor, sem causar maiores danos ao tecido saudável. Graziele Bezerra.
5: Durante o evento, Lula e Padilha assinaram ainda contrato que vai garantir a compra de 20 aparelhos de ressonância magnética para 15 estados.
2: E a gente vai falar também dos impactos do programa de aquisição de alimentos sobre a vida de agricultores.
3: Estudo divulgado pelo Ministério do Desenvolvimento Social mostra aumento da renda e redução da dependência de programas assistenciais.
2: Hoje, na apresentação da Voz do Brasil, eu, Mariana Jungmann e Luciano Seixas.
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2: Que um bem de consumo, o aparelho celular concentra atualmente a identidade digital do cidadão.
3: Nele estão aplicativos bancários, documentos, senhas, meios de pagamento, autenticações eletrônicas e acesso a serviços públicos.
2: E a cadeia envolvida no roubo.

0: O roubo desses aparelhos aumenta a violência urbana e abastece o crime organizado.
1: Por isso, o governo lançou hoje a nova fase do Programa Nacional Celular Seguro, criando um banco de dados nacional para consulta sobre aparelhos roubados ou furtados.
2: Foi inaugurada nesta terça-feira uma nova etapa no enfrentamento ao roubo de celulares no Brasil. O presidente Lula assinou o decreto que institui o Banco Nacional de Celulares com restrição. Essa ferramenta reunirá informações sobre aparelhos roubados, furtados ou extraviados em todo o território nacional, como detalhou o secretário nacional de Segurança Pública, Chico Lucas.
3: Agora, qualquer policial do Brasil vai ver todos os registros, seja do Amapá, do Piauí, do Rio Grande do Sul, do Amazonas, todos vão ser vistos no mesmo sistema, porque nós vamos colocar o combate ao roubo e furto de celulares como prioridade da agenda nacional.
2: Por meio dessa integração, será possível identificar aparelhos com registro de roubo ou furto em utilização e encaminhar notificações aos usuários para devolução voluntária e regularização da situação junto às autoridades policiais. Desde 2020, já foram registrados cerca de 3 milhões de aparelhos aptos à recuperação. Com essa iniciativa, o governo passa a atuar diretamente sobre a cadeia econômica que sustenta esse tipo de crime, de acordo com o ministro da Justiça e Segurança Pública, Wellington Lima.
4: Não tem efeito apenas no que diz respeito ao celular. A violência urbana dos grandes centros, que é afetada com essa prática, que atemoriza tantos, vai ser modificada completamente na medida em que o programa ganha corpo e adesão. Toda a cadeia criminosa se modifica e esse incentivo diminui da prática do crime.
2: Em outra frente, os próprios cidadãos podem fazer sua parte por meio de uma ferramenta pública de consulta, que permite verificar se o aparelho possui restrição. O presidente Lula destacou a integração de bases públicas e privadas que viabilizou a medida e a importância de cada cidadão fazer a sua parte.
5: Vai ter a participação dos 27 governadores de estado, no governo federal, das agências reguladoras, das empresas de comunicação. Então, o que a gente está dizendo é que se você comprou um telefone sem saber que era roubado, mas comprou, você tem que procurar uma delegacia para entregar. Se você souber de onde você comprou, melhor ainda, porque a gente quer punir quem rouba, a gente quer punir quem vende, a gente quer punir o crime organizado.
2: Por meio do site ou do aplicativo do Programa Celular Seguro, o cidadão pode verificar a procedência de um telefone celular, tendo em mãos o número e-mail, um código de 15 dígitos que é como se fosse a identidade do celular. Esse número pode ser encontrado na caixa do aparelho, atrás da bateria ou discando asterisco Jogo da Velha 06 Jogo da Velha. Nesse último caso, o código aparecerá automaticamente. Reportagem Natália Kozlik.
0: Novos equipamentos para o tratamento de câncer.
1: E aparelhos de ressonância para todas as regiões do país.
0: Investimentos de mais de 160 milhões de reais do Ministério da Saúde para ampliar o atendimento especializado no país.
1: O presidente Lula esteve hoje em São Paulo anunciando os investimentos.
6: O acelerador linear de alta tecnologia entregue ao Hospital Santa Marcelina, na Zona Leste de São Paulo, vai ampliar o tratamento de câncer na unidade. O equipamento é capaz de gerar raios-x precisos, exatamente no local do tumor, sem causar maiores danos no tecido saudável. O presidente Lula, que concluiu sessões de radioterapia este mês, destacou a alta tecnologia do equipamento.
5: A máquina que vocês vão fazer radioterapia aqui na Zona Leste é muito mais moderna do que aquela que eu faço em Brasília, e eu acabei de fazer 15 sessões de radioterapia. E nós não estamos fazendo favor. O que nós queremos é que, independentemente do lugar onde mora, independentemente da cor, independentemente da religião, todos têm direito a um tratamento igual, justo e de boa qualidade.
6: Também nesta terça-feira foram entregues aceleradores lineares em Fortaleza, Ceará, e em Sinop, no Mato Grosso. Em Sinop, que tem 500.000 de habitantes, a chegada do aparelho vai facilitar a vida de pacientes que percorriam até 1.800 quilômetros para receber atendimento em cidades como Cuiabá e Barretos. Já em Fortaleza, o acelerador linear vai para o Instituto do Câncer do Ceará, referência na região. A ampliação do cuidado aos pacientes com câncer é uma prioridade do programa Agora Tem Especialistas, que busca reduzir o tempo de espera por consultas, exames e cirurgias, incluindo os procedimentos

0: radioterápicos. O ministro da Saúde, Alexandre Padilha, destacou as entregas dos aceleradores lineares em todo o país.
1: Nós estamos comprando nesses 3 anos 105 aparelhos, nenhum país do mundo está fazendo essa compra. Graças a essa expansão, todos os estados brasileiros têm agora um centro de radioterapia para cuidar da sua população. O último que faltava era o estado de Roraima, o equipamento já chegou lá, tratando a população inteira.
0: Durante o evento, Lula e Padilha assinaram ainda contrato que vai garantir a compra de 20 aparelhos de ressonância magnética para 15 estados. Os novos equipamentos contarão com investimento de R$ 111 milhões. Reportagem Graziele Bezerra.
2: Inaugurada hoje a primeira etapa das obras da nova Serra das Araras, na Via Dutra, no Rio de Janeiro.
3: O trecho de 4 quilômetros no sentido para São Paulo vai dar mais segurança viária e conforto para os motoristas e pedestres.
2: A inauguração contou com a presença do presidente Lula, que ressaltou a importância econômica do investimento para o estado.
4: Com investimento de R$ 1,5 bilhão, a nova Serra das Araras integra a modernização da Via Dutra. Com mais de 70% das obras executadas, o projeto deve aumentar a segurança e melhorar o fluxo de veículos. Nesta primeira etapa, foram liberados 4 quilômetros da pista de subida, no sentido São Paulo, com 4 faixas de rolamento e 8 novos viadutos. Segundo o ministro dos Transportes, Jorge Santoro, as obras resolvem um problema antigo da região.
5: Resolve um problema de uma rodovia que fica mais de 40 dias do ano fechada, se somar todas as interrupções que acontecem nela todos os dias, por acidentes. A ideia aqui é segurança, olhar as pessoas.
4: O trecho recebe cerca de 390 mil veículos por mês, sendo mais de um terço de carga. Segundo a ministra-chefe da Casa Civil, Miriam Belchior, os benefícios vão além da infraestrutura.
6: E a gente investe em infraestrutura que a gente chama econômica, mas também infraestrutura social. É aumentar esse tipo de investimento que melhora a economia brasileira e melhora a qualidade de vida das pessoas nas cidades.
4: O presidente Lula destacou os impactos da obra para o desenvolvimento econômico e a geração de empregos no estado.
7: Eu tenho certeza que o resultado dessa obra aqui vai significar mais desenvolvimento para o Rio de Janeiro, mais empresas para o Rio de Janeiro e mais emprego de qualidade para o Rio de Janeiro.
4: Ao todo, serão 16 quilômetros de extensão, 8 em cada sentido. A nova configuração contará com 4 faixas por direção, 24 viadutos, 2 rampas de escape, 3 passarelas, iluminação integral, monitoramento inteligente e cobertura 4G. Reportagem Luciana Colares de Holanda.
3: Um estudo divulgado pelo Ministério do Desenvolvimento e Assistência Social, Família e Combate à Fome apurou os resultados do Programa de Aquisição de Alimentos, o PAA, sobre a vida dos agricultores familiares.
2: E os números apontam aumento da renda de 30% de cerca de 30% na renda per capita das famílias.
3: E queda da permanência desses agricultores em programas de transferência de renda.
8: Agricultores familiares parceiros do Programa de Aquisição de Alimentos, o PAA, registraram aumento de até 30% na renda per capita. Além disso, estes agricultores reduziram até 57% a probabilidade de permanência no Cadastro Único, porta de entrada de programas sociais. Atualmente, 75% dos agricultores participantes do PAA, na modalidade compra com doação simultânea, estão inscritos no CadÚnico. Os dados são de uma pesquisa realizada pela Universidade Federal do ABC e pelo Centro Brasileiro de Análise e Planejamento. Os resultados foram divulgados pelo Ministério do Desenvolvimento e Assistência Social, Família e Combate à Fome, que é gestor do PAA. O secretário de Avaliação, Gestão da Informação e Cadastro Único, Rafael Osório, falou sobre o PAA como ferramenta de emancipação econômica dos agricultores familiares.
9: Estão acessando o PAA, esse agricultor familiar que está no

0: cadastro único, ele pode investir na sua produção, ele pode vir acessar outros programas, receber assistência técnica e dessa forma sair de uma forma definitiva do cadastro único e da necessidade de ter apoio de programas sociais.
1: A pesquisa mostra que os beneficiários na modalidade compra com doação simultânea tiveram aumento médio de R$ 50 na renda per capita. Isso equivale a um crescimento de 30%. Entre os participantes da modalidade PAA Leite, o aumento foi de R$ 32 por pessoa, um avanço de 19% na renda destes produtores. A secretária de Segurança Alimentar e Nutricional do MDS, Lilian Raal, destaca a importância do PAA para a garantia de comida na mesa dos brasileiros e para a economia.
2: Recurso público investido no programa de aquisição de alimentos retorna com muitos bons investimentos para a nossa sociedade, para cada pessoa que participa, mas também para a nossa sociedade como um todo, ao promover a venda de alimentos, comprando da agricultura familiar, principalmente agricultores do cadastro único, povos, comunidades tradicionais, povos indígenas, incluindo, abrindo a porta do mercado da comercialização para muita gente que vinha ficando para trás, ao mesmo tempo mostrando para os municípios a importância das compras públicas da agricultura familiar e de ações de segurança alimentar e nutricional.
1: O ministro do Desenvolvimento Social, Wellington Dias, elenca como meta para o PAA alcançar uma quantidade maior de pessoas, tanto os que produzem alimentos quanto os que precisam deles.
3: Mas é preciso uma jornada que possa alcançar maior escala e possa, a partir daí, colocar produtores e produtoras em condição de uma linha direto com o mercado. E, é claro, com isso, elevar a renda.
1: Em 2024, o PAA alcançou 3.334 municípios brasileiros. 84% deles relataram ampliação da busca ativa de agricultores familiares. 76% apontaram avanços na identificação de pessoas em situação de insegurança alimentar. 29% dos municípios realizaram levantamentos junto a povos e comunidades tradicionais, o que ampliou estratégias de inclusão desses públicos no PAA. 86% dos municípios consideram decisivo o suporte oferecido pelo governo federal para a execução do programa. Para acessar a pesquisa na íntegra e conhecer detalhes sobre o PAA, busque por gov.br/mds. Reportagem Érica Brás.
4: Pois é, e além de melhorar a vida dos agricultores familiares, o programa de aquisição de alimentos também ajuda a melhorar a qualidade da merenda consumida pelos estudantes de todo o país.
5: É que parte dos alimentos frescos comprados pelo PAA é destinada à alimentação escolar, que agora usa menos ultraprocessados.
4: E comida fresca, feita na hora, abre espaço também para a criatividade das merendeiras.
5: Hoje, o governo do Brasil premiou as melhores receitas preparadas por essas profissionais.
6: Tem receita que vai muito além do sabor, tem afeto, cuidado e uma vontade enorme de ver os estudantes bem alimentados. Foi assim que 55 merendeiras de todo o Brasil conquistaram um lugar entre as melhores receitas da alimentação escolar do país. A Vânia Patrícia, de Boa Vista, em Roraima, apostou no frango flambado com creme de abóbora, prato cheio de sabor e memórias da culinária local.
7: O prato foi aprovado pelas crianças, gostaram e querendo, pedindo para repetir mais.
6: Já o Evandro dos Santos, de Francisco Beltrão, no Paraná, levou para a disputa um yakisoba vegano, receita de tradição e sabor.
8: Na composição dele, macarrão, os legumes, que os alunos não tinham tanta saída com os legumes e verdura. Então, veio essa inspiração, vamos fazer alguma coisa com nossos legumes, com a nossa agricultura familiar, que geralmente está com produtos orgânicos.
6: As receitas estão entre as vencedoras da terceira edição do concurso Melhores Receitas da Alimentação Escolar, realizado nesta terça-feira em Brasília. A iniciativa do Fundo Nacional de Desenvolvimento da Educação, o FNDE, valoriza o trabalho das merendeiras que todos os dias ajudam a levar uma alimentação saudável, equilibrada e de qualidade aos estudantes da rede pública. Fernanda Pacobaíba, presidente do FNDE, lembra que o Programa Nacional de Alimentação Escolar repassa anualmente cerca de R$ 6 bilhões para garantir mais de 50 milhões de refeições diárias. Em 2023, após anos sem reajuste, o FNDE elevou os valores para a compra de merenda. Também subiu de 30% para 45% a obrigatoriedade para a compra direta de alimentos da agricultura familiar. e restringiu ultraprocessados nas escolas.
9: Cerca de 3 bilhões de reais do orçamento total do programa.

0: vão ser destinados à agricultura familiar. Mais oportunidades para pequenos produtores, mais alimentos frescos nas escolas e mais desenvolvimento nos municípios.
1: Com foco em alimentos mais saudáveis, o Programa Nacional de Alimentação Escolar quer mostrar com o prêmio que o principal ingrediente está todos os dias no prato servido aos estudantes. O carinho de quem sabe que alimentar também é uma forma de educar. Um exemplo para os professores.

0: estudantes que acolhem com um sorriso, que oferecem afeto e oferecem também uma refeição saudável e ajudam a construir um ambiente escolar mais humano e acolhedor.
1: Além do reconhecimento, cada merendeira vencedora recebe um prêmio de R$5.000. As escolas representadas pelas receitas também recebem R$8.000 para investir em equipamentos e melhorar a estrutura das cozinhas escolares. Reportagem Pablo Mundinho.
2: O Brasil anunciou hoje um pacote integrado de ações voltadas para a população em situação de rua durante a programação da Semana Nacional de Políticas sobre Drogas.
3: A iniciativa interministerial prevê recursos para a qualificação de cozinhas solidárias, ampliação do atendimento em saúde e inclusão social de pessoas em contexto de vulnerabilidade.
2: Durante o evento, a ministra dos Direitos Humanos e da Cidadania, Janine Mello, reforçou que o país precisa avançar nas ações integradas de assistência para garantir direitos à população de rua.
4: A agenda de população em situação de rua, ela não é a agenda de um ministério só. O que importa é que a gente tenha um governo federal todo unido em prol e em defesa da proteção dos direitos da população em situação de rua. Não é um espaço de disputa, é um espaço de construção, é um espaço de avanço.
3: O Ministério da Justiça e Segurança Pública anunciou o maior esforço orçamentário da história para ações voltadas à população de rua.
2: Os repasses vão ser destinados à criação de novos Centros de Acesso a Direitos e Inclusão Social, os CAIS, executados em parceria com a sociedade civil e universidades.
3: O secretário-executivo do Ministério da Justiça, Ademar Borges, detalhou a distribuição dos recursos.
5: Nós aplicamos 46 milhões para 263 centros POP, 27 milhões na implantação de 30 unidades CAIS. Nós também fizemos um investimento para a formação de mais de 5 mil profissionais de segurança pública, para que esses profissionais tenham acesso a uma cultura orientada pela proteção de direitos humanos, além de mais 70 milhões de investimento junto com o Ministério de Direitos Humanos para o programa Cidadania POP.
2: Já na área da saúde, vão ser investidos R$120 milhões anuais para as equipes do consultório na rua, o que deve garantir atendimento em todas as unidades da federação.
3: O pacote também engloba o Ministério do Trabalho e Emprego e o Ministério do Desenvolvimento e Assistência Social, com a implantação de novas cozinhas solidárias e a formação profissional.
2: Atenção contribuinte, a Receita Federal abriu hoje as consultas para o segundo lote de restituição do Imposto de Renda 2026.
3: Trata-se do maior lote de restituição da história do país. Ao todo, o governo federal vai injetar R$11 bilhões na economia.
2: O valor vai beneficiar mais de 9 milhões e 500 mil contribuintes em todo o Brasil.
3: Desse total, cerca de 8 milhões e 900 mil pessoas utilizaram a declaração pré-preenchida ou optaram por receber via Pix.
2: A restituição será paga na próxima terça-feira, dia 30 de junho.
3: Para consultar o segundo lote, basta acessar gov.br/Receita Federal ou utilizar o aplicativo do Imposto de Renda no seu celular.
2: Projetos culturais, de esporte, muitas das políticas públicas são patrocinadas por empresas estatais do governo do Brasil.
3: Esse contrato ou esses contratos são acompanhados de perto pela Secretaria de Comunicação Social da Presidência da República.
2: E para isso, a SECOM conta com uma plataforma que permite checar a implementação dos projetos patrocinados em todo o país.
6: É com o patrocínio que muitos projetos conseguem sair do papel. E quando esse patrocínio parte de empresas de órgãos públicos, regras devem ser seguidas para garantir, por exemplo, a transparência do processo. O acompanhamento da gestão desses recursos é feito pela Secretaria de Comunicação Social da Presidência da República, a SECOM, que agora ganhou uma plataforma mais moderna. Como explica Ana Luísa Fraga, diretora de patrocínios da SECOM.
7: O patrocínio hoje agrega muito à política pública. Então a gente está fazendo essa caminhada de melhorar a nossa ferramenta e transformar o patrocínio como política pública, agregando os dados que as estatais nos prestam de informação com relação ao que elas vão fazer.
6: 50 empresas parcial ou completamente controladas pelo governo federal ofertam patrocínios no país. Só em 2025 foram mais de 2.400 ações de patrocínio feitas por estatais. A secretária de Publicidade e Patrocínio da SECOM, Samantha Marchiori, afirma que a expectativa é que a nova ferramenta ajude a identificar onde os investimentos estão chegando e quais resultados estão sendo alcançados.

0: dados.
1: A gente avalia muito isso, se aquele projeto ele faz sentido para aquela região que está recebendo, seja um projeto de esporte, seja um projeto de cultura, e claro, se ele está dentro das condicionantes, né, que a própria governança dos órgãos passa.
2: A ferramenta incorpora recursos de monitoramento, avaliação de resultados e inteligência de dados para tornar a gestão mais transparente e eficiente, permitindo acompanhar em tempo real os impactos sociais, econômicos, culturais, esportivos, ambientais e territoriais dos investimentos. Reportagem Luana Karen.
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4: Mais de R$1 bilhão investidos na retomada econômica de comunidades rurais na bacia do Rio Doce.
5: A ação vai beneficiar comunidades rurais de 49 municípios de Minas Gerais e Espírito Santo, atingidos pelo rompimento da barragem do Fundão.
4: O recurso é destinado ao fortalecimento da agricultura familiar, ao incentivo à produção de alimentos saudáveis e à regularização gratuita de propriedades rurais.
5: De acordo com o Ministério do Desenvolvimento Agrário e Agricultura Familiar, o foco também é em recuperar o solo da região e abrir novos mercados para os produtores locais.
4: O governo federal já havia repassado mais de R$400 milhões para a retomada das produções rurais.
5: E essas foram as notícias do governo do Brasil.
4: Uma realização da Secretaria de Comunicação Social da Presidência da República.
5: Com produção da empresa Brasil de Comunicação.
4: Fique agora com as notícias do Poder Judiciário e do Congresso Nacional. Boa noite.
5: Boa noite para você e até amanhã.
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8: STJ aprova regras para que juízes decidam sobre participação de crianças e adolescentes em conteúdos digitais.
9: TSE determina a remoção de publicações que associavam político e partido a organizações criminosas.
8: TST divulga levantamento sobre risco de endividamento por motoristas por aplicativo.
9: Boa noite, eu sou Marcela Luiza.
8: Eu sou Walter Lima.
9: Conselho Nacional de Justiça aprova regras para a atuação de crianças e adolescentes na produção de conteúdo para plataformas digitais.
8: A medida é uma consequência da entrada em vigor do chamado Estatuto da Criança e do Adolescente Digital em março deste ano. Marta Ferreira.
10: A norma estabeleceu que crianças e adolescentes precisam de autorização judicial em casos de exposição nas redes sociais, tanto em perfil próprio quanto em canais de adultos e quais são os procedimentos a serem adotados pelos magistrados. Entre os pontos a serem analisados estão o grau de exposição, a carga horária semanal e a remuneração. A resolução define prazos para a validade dessas autorizações. Os alvarás terão duração máxima de 12 meses para crianças e de 18 meses para adolescentes, podendo ser alterados a qualquer momento por decisão judicial.
9: TSE determina a remoção de publicação que associa Flávio Bolsonaro a facções criminosas.
8: Em outra decisão, o tribunal já havia determinado remoção de publicação que associava o PT a organizações criminosas. Mariana Fabre.
11: A ministra Estela Aranha, do Tribunal Superior Eleitoral, determinou a remoção de vídeo e imagens veiculados por diversos perfis em redes sociais que associam o pré-candidato à presidência Flávio Bolsonaro à operação da Polícia Federal denominada Unha e Carne. Para a relatora, o conteúdo extrapola os limites da crítica política admissível e constrói uma narrativa sem indicação de dado concreto, investigação formal ou imputação jurídica. Em outra decisão liminar concedida pelo vice-presidente do TSE, ministro André Mendonça, foi determinada a remoção de vídeo publicado nas redes sociais que associava o Partido dos Trabalhadores ao financiamento de campanhas eleitorais por organizações criminosas. O ministro entendeu que a publicação extrapola os limites da crítica política ao atribuir suspeita ao partido sem demonstração mínima de veracidade. Em ambos os casos, as decisões liminares determinaram a remoção das publicações em até 24 horas, sob pena de multa diária. O plenário do TSE ainda vai analisar os casos.

0: Levantamento do Tribunal Superior do Trabalho aponta que motoristas por aplicativo têm risco maior de se endividarem.
1: O que influencia isso são os custos e riscos com a atividade, além das condições de trabalho. Rossini Gomes.
2: O levantamento concluiu que o motorista tem um custo mensal que gira em torno de R$ 5.600. Para superar esse valor e ter lucro, é preciso trabalhar por, no mínimo, 8 horas diárias durante 22 dias sob uma condição instável de trabalho. Como o modelo não garante previsão, folga remunerada nem assistência médica, as chances de endividamento aumentam. Segundo o estudo, é possível pegar dinheiro emprestado direto com as plataformas de transporte. E para pagar, os valores são descontados do pagamento recebido pelas corridas.
0: Pessoa relativamente incapaz pode ser sócia em holding familiar, que é um tipo de empresa criada para administrar o patrimônio de uma família, facilitando a gestão e o planejamento sucessório.
1: Essa decisão é do STJ. Fátima Uchoa.
3: Uma mulher curadora do esposo relativamente incapaz ajuizou ação para criar uma sociedade limitada do tipo holding familiar, tendo como sócios ela e o marido, casados em comunhão parcial de bens, cada um titular de 50% das cotas. As instâncias ordinárias julgaram a ação improcedente. No STJ, a terceira turma deu provimento ao recurso especial da mulher. Para a relatora ministra Nancy Andrighi, o incapaz não pode ser impedido de participar de sociedade, pois há previsão expressa no Código Civil que admite isso em contratos sociais.
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0: Uma boa noite.
1: E até amanhã.
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6: Eu sou Paula Groba.
7: E eu sou Humberto Pinheiro.
6: E estes são os destaques de hoje do Jornal do Senado, que começa agora.
7: Congresso vai analisar socorro de 8 bilhões para companhias aéreas.
6: Cota do Senado para vítimas de violência doméstica completa 10 anos e inspira lei federal.
7: Projetos e análise no Senado podem fortalecer combate ao crime organizado.
6: Boa noite.
7: Boa noite.
6: O Congresso vai analisar uma medida provisória que pretende evitar cortes de voos e o fechamento de rotas aéreas no país.
7: O texto prevê um aporte de 8 bilhões de reais para as empresas do setor afetadas pela alta do preço do querosene de aviação. Mais informações com a repórter Marcela Cunha.
8: Segundo o governo, o objetivo é amenizar os impactos da guerra no Oriente Médio sobre o setor, principalmente por causa da alta do querosene de aviação. As companhias aéreas alegam que tiveram uma elevação rápida dos custos, provocada pelo aumento de 70% no preço do combustível. O socorro financeiro busca dar fôlego às empresas para evitar cortes de voo e a descontinuidade de rotas, mas não significa redução automática no preço das passagens. Para o senador Marcos Rogério, do PL de Rondônia, a baixa concorrência no setor aéreo aumenta o risco de prejuízo aos passageiros.
9: Nós estamos vivendo no Brasil hoje quase que um monopólio do sistema de aviação nacional. Nós temos três companhias que se comunicam, que interagem e que têm parcerias, inclusive, econômicas, e há, inclusive, movimentos de fusão que torna esse ambiente ainda mais monopolizado.
8: Os créditos extraordinários não entram no cálculo da meta fiscal, mas aumentam o endividamento público. As empresas que acessarem a linha de crédito terão que devolver os recursos com juros. Segundo regulamentação do Conselho Monetário Nacional, a taxa será de 4% ao ano, com prazo de pagamento de até 5 anos. A medida provisória já está em vigor, mas ainda precisa ser aprovada pelo Congresso Nacional. O texto foi encaminhado à Comissão Mista de Orçamento e, se aprovado, ainda precisa passar pelos plenários da Câmara dos Deputados e do Senado. O prazo de deliberação vai até 31 de agosto.
6: E o presidente do Senado, Davi Alcolumbre, prorrogou por mais 60 dias a validade de 6 medidas provisórias, entre elas

0: Sistac criou o novo Desenrola Brasil, programa do governo federal voltado à renegociação de dívidas. Pelo texto, pessoas com renda mensal de até R$ 8.105 podem refinanciar dívidas de até R$ 15.000 por banco. A proposta também traz regras específicas para beneficiar pequenas e microempresas, além de contemplar estudantes com débitos do FIES, o Fundo de Financiamento Estudantil.
1: As outras medidas prorrogadas são propostas que destinam recursos para a renovação da frota de caminhões, ônibus e micro-ônibus, ampliam as garantias de acesso ao crédito, reforçam o fundo de garantia à exportação, subsidiam a importação de gás de cozinha para conter a alta dos preços e liberam R$ 305 milhões para ações emergenciais de proteção e defesa civil em diferentes regiões do país. A prorrogação garante que as regras continuem em vigor enquanto os textos são analisados por deputados e senadores. As medidas provisórias entram imediatamente em vigor, mas precisam ser analisadas pelo Congresso Nacional antes de perder a vigência.
0: Pichações e atos de vandalismo que danificam prédios, monumentos e outros bens públicos ou privados poderão receber punições mais severas.
1: Um projeto apresentado no Senado propõe o aumento das penas para esses crimes, com o objetivo de reforçar a proteção do patrimônio em todo o país. O repórter Pedro Pincer tem mais informações.
2: A atual legislação prevê detenção de 3 meses a 1 ano e multa para pichação. Pelo projeto, ficaria entre 2 a 5 anos, além da multa. Se o ato afetar monumento ou edificação tombada, a pena atual de 6 meses a 1 ano iria para 3 a 6 anos, mantendo a multa. Para o autor do projeto, senador Hermes Klan, do PL de Santa Catarina, a legislação praticada não tem sido suficiente para enfrentar um problema que afeta cidades de todo o país e gera custos significativos para a população.
3: O que está em discussão é o modelo de cidade que queremos deixar para as nossas próximas gerações. Queremos cidades limpas ou cidades degradadas? Queremos patrimônio preservado ou patrimônio vandalizado? Eu não tenho dúvida da resposta e acredito que a imensa maioria dos brasileiros também não.
2: Pelo projeto, quem financiar ou promover a pichação também passará a ser punido com prisão de 3 a 6 anos e multa. A proposta ainda prevê que os autores sejam obrigados a reparar os prejuízos causados.
0: E o Senado poderá retomar a análise de propostas voltadas ao combate ao crime organizado e a sua influência sobre agentes e estruturas do poder público.
1: São projetos que integravam o relatório final da CPI do crime organizado. A reportagem é de Alexandre Campos.
4: Uma das propostas do senador Alessandro Vieira, do MDB de Sergipe, prevê o monitoramento contínuo e aprofundado de relações econômico-financeiras de pessoas expostas politicamente, com o objetivo de combater a corrupção, a lavagem de dinheiro e outros ilícitos econômicos. Serão submetidos a esse regime detentores de mandatos eletivos nos poderes executivo e legislativo da União, ministros de Estado, integrantes de tribunais superiores, presidentes de partidos políticos, entre outras autoridades estaduais e municipais. O senador ainda propôs sindicâncias patrimoniais aleatórias de agentes públicos para detectar enriquecimento ilícito ou prevenir a prática de crimes.
5: São projetos importantes para que a gente possa avançar no combate ao crime organizado, especialmente na questão da lavagem de dinheiro e na recuperação de ativos. São caminhos importantes, a gente tem identificado isso desde o momento da tramitação do PL antifacção e também da CPI do crime organizado.
4: Para fortalecer o trabalho de comissões parlamentares de inquérito, o senador defende o prazo de 5 dias para que as autoridades policiais e judiciárias atendam à requisição do colegiado de compartilhamento de provas.
0: O Senado vai analisar um projeto aprovado pela Câmara que garante atestado ao trabalhador que precisa acompanhar filho doente. A proposta vale para responsáveis por crianças menores de 12 anos e prevê licença de até 14 dias quando não houver outra forma de conciliar o trabalho com o cuidado.
1: No Senado, um projeto semelhante já está em análise na Comissão de Assuntos Sociais. Repórter Henrique Nascimento.
6: O projeto aprovado na Câmara prevê que o atestado informe o período de repouso da criança e a necessidade de acompanhamento direto. Sempre que possível, o trabalho poderá ser cumprido por teletrabalho, compensação de jornada ou outra forma prevista em lei ou acordo coletivo, como explica a advogada trabalhista Elaine Ruman.
7: O projeto prevê emissão de atestado para acompanhante, ausência justificada no trabalho, proteção ao vínculo empregatício, mais segurança jurídica para as famílias, respeito ao direito da criança de receber cuidado.

0: No Senado, já está em discussão uma proposta semelhante do senador veneziano Vital do Rego, do MDB da Paraíba. O texto permite o abono de faltas de pais e mães que acompanham filhos com patologias graves ou hospitalizados. Quando a proposta passou pela Comissão de Direitos Humanos, o senador Flávio Arns, do PSB do Paraná, defendeu a medida.
1: Não é razoável esperar que o trabalhador continue a trabalhar normalmente caso tenha algum ente querido gravemente enfermo ou hospitalizado. Tal expectativa chega a ser desumana.
0: O projeto está agora na Comissão de Assuntos Sociais.
2: E o Senado celebra 10 anos de uma iniciativa que ajuda mulheres vítimas de violência doméstica a reconstruírem suas vidas por meio do trabalho.
3: Nos contratos de terceirizadas do Senado, 2% das vagas são reservadas para essas trabalhadoras. Repórter Patrícia Oliveira.
4: Desde 2016, contratos terceirizados com 50 ou mais vagas no Senado reservam 2% dos postos para mulheres em situação de vulnerabilidade causada por violência familiar. A seleção das candidatas é feita em parceria com a Secretaria da Mulher do Distrito Federal, que identifica e encaminha mulheres aptas a ocupar essas vagas. Atualmente, 44 trabalhadoras do Senado foram contratadas por meio da cota. A terceirizada Jaqueline Couto Alves é uma delas.
5: Eu passei até uma independência financeira e me livrei do ciclo de violência doméstica. É a libertação da mulher. E além de ser acolhida, tem a questão da proteção aqui dentro. E esse projeto que o Senado criou foi uma coisa maravilhosa.
4: Em 2023, a iniciativa do Senado inspirou a legislação federal, que passou a prever a reserva de 8% das vagas em contratos da administração pública para mulheres vítimas de violência doméstica.
3: Edição de Paula Groba e trabalhos técnicos de João Lira, o Jornal do Senado fica por aqui. Acompanhe agora as notícias da Câmara dos Deputados. Boa noite.
2: Boa noite e até amanhã.
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7: Câmara aprova incentivo à participação dos jovens em serviço voluntário.
8: Prevenção obrigatória da trombose em hospitais vai à sanção presidencial.
7: Deputados aprovam exigência de qualidade para registro de medicamento.
8: Boa noite. Câmara aprova regras mais rígidas para registro de medicamentos. A repórter Sofia Peçanha tem mais detalhes sobre a proposta, que já foi aprovada também no Senado e segue para a sanção presidencial.
9: A Comissão de Constituição e Justiça da Câmara dos Deputados aprovou o projeto que altera regras para o registro de medicamentos no país. O texto já foi aprovado pelo Senado e altera a Lei de Vigilância Sanitária sobre Produtos Farmacêuticos. A proposta altera a legislação para exigir que todo medicamento e insumo farmacêutico, nacional ou importado, comprove que foi produzido seguindo as regras das boas práticas de fabricação, que são um conjunto de normas que garantem padrões de qualidade, segurança e controle na produção de medicamentos, e são fiscalizadas pela Anvisa, a Agência Nacional de Vigilância Sanitária. Atualmente, no caso de medicamentos importados, prioriza-se principalmente a comprovação de que o medicamento já é registrado no país de origem. Com a mudança, o foco passa a ser a qualidade do processo de fabricação, tanto para produtos nacionais quanto estrangeiros. A relatora na Comissão de Constituição e Justiça, a deputada Laura Carneiro, do PSD do Rio de Janeiro, destacou que a medida reforça a segurança dos pacientes.
10: Seja esse produto nacional ou estrangeiro, para uso da população, ele tenha um certificado de boas práticas, o que é ótimo, porque a gente está tratando de medicamentos, portanto a gente está tratando de saúde, a gente está tratando de vida.
9: Segundo o parecer aprovado na Comissão de Saúde, a regra atual pode dificultar a entrada de novos medicamentos no mercado brasileiro, especialmente quando a produção ocorre em parceria com empresas no exterior. O relator na comissão, o deputado Júnior Mano, do PSB do Ceará, apesar de recomendar a aprovação da proposta, alertou para esse risco em seu parecer. Lido pela deputada Adriana Ventura, do Novo de São Paulo.
11: Aliás, essa é uma barreira que pode impedir que produtos regulares e de efeito comprovado circulem no mercado nacional, prejudicando pacientes e a própria cadeia de comercialização.
9: O projeto pretende fortalecer o sistema de vigilância sanitária no Brasil, coordenado pela Anvisa, e busca garantir a qualidade dos medicamentos sem criar barreiras desnecessárias para o setor. Da Rádio Câmara de Brasília, Sofia Peçanha.
6: Saúde.

0: Os deputados aprovaram a prevenção obrigatória à trombose em hospitais com internação. Depois de aprovado pelo Senado e pela Câmara, o texto aguarda a sanção presidencial, como informa a repórter Daniele Lessa.
1: A Comissão de Constituição e Justiça da Câmara dos Deputados aprovou o projeto que torna obrigatória a adoção de medidas de prevenção ao tromboembolismo venoso em hospitais públicos e privados e em unidades de saúde com internação. Pelo projeto, hospitais deverão manter uma estrutura voltada à prevenção da doença. O tromboembolismo venoso acontece quando um coágulo se forma nas veias e se desloca, fazendo obstruções que podem causar a morte. O relator da proposta, deputado Hildo Rocha, do MDB do Maranhão, recomendou a aprovação do projeto com uma mudança de redação. Em vez de estabelecer a criação de uma comissão, como no texto aprovado pelo Senado, o projeto passa a usar o termo estrutura para dar mais flexibilidade às unidades de saúde. Segundo o relator, a proposta pode ajudar a reduzir complicações durante internações hospitalares, especialmente em tratamentos mais complexos.
2: Formar o protocolo para evitar esse tipo de doença, que é uma consequência de um tratamento. Todo tratamento que é feito nos grandes hospitais do Brasil, de combate ao câncer, ele já tem. Os nossos hospitais públicos não existem.
1: O projeto que obriga hospitais a adotarem medidas de prevenção ao tromboembolismo venoso já foi aprovado pelo Senado e Câmara. Da Rádio Câmara de Brasília, Daniele Lessa.
3: Direitos Humanos.
4: A Câmara dos Deputados aprovou uma proposta que incentiva a participação de jovens em serviço voluntário. A repórter Paula Bittar acompanhou a votação.
5: Uma proposta aprovada pela Câmara busca incentivar a participação de jovens em serviço voluntário voltado ao amparo de idosos, pessoas com deficiência e crianças. De acordo com o texto aprovado, os programas de amparo voltados para crianças e adolescentes, para moradores de rua, para idosos e pessoas com deficiência poderão contar com serviço voluntário de jovens entre 15 e 29 anos. Os jovens que precisarem terão acesso a um serviço de acolhimento durante o voluntariado, conforme regulamentação futura, mas a participação em serviço voluntário não pode ser colocada como condição para esse acolhimento. A relatora na Comissão de Constituição e Justiça, deputada Laura Carneiro, do PSD do Rio de Janeiro, comentou a importância da proposta.
6: É uma tentativa de unir jovens com pessoas idosas e com pessoas com deficiência. Então, esse jovem, né, que está no serviço voluntário, vai ser habilitado para trabalhar nos abrigos, enfim, nas áreas de recebimento, que são de acolhimento, tanto de pessoas com deficiência como de idosos.
5: O projeto, que busca incentivar a participação de jovens em serviço voluntário voltado ao amparo de idosos, pessoas com deficiência e crianças, vai ser analisado agora pelo Senado. Da Rádio Câmara de Brasília, Paula Bittar.
3: Educação.
0: Avança na Câmara projeto que garante o uso gratuito de espaços das universidades por estudantes e funcionários. A repórter Júlia Lopes tem mais informações sobre a proposta.
7: A Comissão de Educação da Câmara dos Deputados aprovou o projeto de origem do Senado que autoriza universidades federais a cederem espaços de forma gratuita para associações de estudantes, professores e servidores. Atualmente, a legislação proíbe instituições federais de ensino de doar ou ceder imóveis gratuitamente, independente da finalidade. A proposta altera essa regra ao reconhecer que essas entidades fazem parte da própria comunidade universitária e contribuem para a missão acadêmica, o debate interno e o desenvolvimento institucional. A relatora do projeto, deputada Dandara, do PT de Minas Gerais, explica que hoje esses grupos precisam pagar taxas para utilizar os espaços das universidades, mesmo quando se reúnem para atividades internas. Segundo ela, o projeto vem justamente para garantir esse uso sem custos.
8: A de garantir a cessão de espaços da universidade à sua comunidade acadêmica, ou seja, professores, estudantes, técnicos, sem ter que cobrar uma contrapartida de volta. Porque, infelizmente, alguns regramentos exigiam pagamento de taxas. Então, você imagina os estudantes tendo que fazer uma reunião do conselho, do curso, a convocar uma assembleia com todo o custo e ter que pagar para usar aquele espaço que é da universidade.
7: A deputada também destacou que a Constituição Federal assegura a autonomia universitária. Por isso, algumas universidades já resolveram essa questão.

0: internamente por meio de decisões dos conselhos superiores, enquanto outras ainda enfrentam dificuldades para avançar nesse tema. O texto, que trata da disponibilização gratuita dos espaços das universidades para suas entidades, já foi aprovado pelo Senado e segue agora para análise na Comissão de Constituição e Justiça da Câmara. Da Rádio Câmara de Brasília, Júlia Lopes.
1: Votação. Deputados podem votar proposta que exclui construção e reforma de escolas do limite legal de gastos orçamentários. O repórter Antônio Vital tem as informações.
2: Ganhou o regime de urgência e pode ser votado a qualquer momento no plenário da Câmara, projeto que tira dos limites de gastos do arcabouço fiscal os recursos destinados ao programa do MEC responsável pela construção e reformas de escolas de educação básica. O projeto apresentado pela comissão especial que analisou o Plano Nacional de Educação exclui esses gastos dos cálculos do resultado final, que é a diferença entre as despesas e as receitas do setor público. De acordo com a deputada Tabata Amaral, do PSB de São Paulo, que presidiu a comissão especial e assina o projeto, os recursos do Programa Nacional de Infraestrutura Escolar virão dos royalties de petróleo e gás. A justificativa apresentada para excluir esse total dos limites do arcabouço fiscal decorre da necessidade de ampliar os investimentos nas escolas. Para a presidente da comissão especial, isso vai ajudar a alcançar as metas previstas no Plano Nacional de Educação para os próximos 10 anos. Com regime de urgência, o projeto pode ser votado diretamente no plenário da Câmara, sem passar pela análise das comissões permanentes da Casa. A urgência foi aprovada de maneira simbólica, mas foi criticada por deputados da oposição. Para o deputado Bibo Nunes, do PL do Rio Grande do Sul, a proposta desrespeita os limites dos gastos públicos.
3: O PL orienta não, porque existe aí um aumento velado, indireto, para estourar o teto de gastos públicos. E nós somos contra estourar o teto de gastos públicos. Precisamos colocar ordem, disciplina e respeito aos gastos públicos.
2: Já o relator do projeto, o deputado Moses Rodrigues, do União do Ceará, disse que a exclusão dos gastos do arcabouço vai permitir investimentos de 280 bilhões de reais nas instalações físicas das escolas da educação básica. Segundo ele, 15% do total serão investidos na melhoria das universidades e institutos federais.
4: Nós estamos garantindo 280 bilhões de reais para a educação brasileira nos próximos 10 anos, para que nós possamos garantir que todas as metas do Plano Nacional sejam atingidas. Nós encontramos esse recurso dentro dos recursos extraordinários do pré-sal, e aí todo o excedente do pré-sal nos próximos 10 anos, ele seria colocado fora do arcabouço fiscal, viriam a atender toda a demanda de infraestrutura escolar no Brasil.
2: Ainda não há data para votação no plenário da Câmara do projeto que tira dos limites de gastos do arcabouço fiscal os recursos destinados à construção e reformas de escolas públicas. Da Rádio Câmara de Brasília, Antônio Vital.
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1: Transportes.
6: Os deputados analisam proposta que pode aumentar a punição contra a perturbação do sossego com níveis de ruído de caixas de som, carros e motos. O repórter José Carlos Oliveira tem as informações.
7: O deputado Hugo Leal, do PSD do Rio de Janeiro, apresentou projeto de lei para agravar as sanções contra quem perturba o sossego alheio por meio de barulhos estridentes, como o uso de caixas de som com volume elevado ou a descarga aberta de carros e motos. A proposta altera a lei de contravenções penais e o Código de Trânsito Brasileiro. Hugo Leal apelidou o texto de Lei do Sossego.
8: Estamos ampliando essa punição, inclusive saindo a multa de R$ 1.000 até R$ 500 mil, para aqueles casos, por exemplo, eventos não autorizados.

0: PTB, para som também, carros com som, e para descargas, aqueles aí, as famosas motocicletas que tiram o miolo e fica aquele barulho ensurdecedor. Então nós estamos também ampliando a multa, a suspensão da carteira, né, da carteira de habilitação.
1: Segundo Hugo Leal, dados da Organização Mundial de Saúde mostram que níveis de ruído acima de 50 decibéis podem causar efeitos físicos, como dores de cabeça e irritabilidade, e também emocionais, como ansiedade e depressão. A intenção da proposta de lei do sossego é prevenir esses danos à população.
0: Na realidade, tem a ver com perturbação do sossego lato sensu, ou seja, no seu sentido mais amplo, né? Que não há uma coisa que mais incomode e que mais afeta a saúde mental das pessoas é você estar no seu descanso ou até no seu trabalho e ter um som alto, ter um veículo ou uma motocicleta, né? Quem nunca foi cortado dentro da sua fala, dentro da sua casa, com barulho, aquele barulho estridente? Então, nós propusemos aqui um PL do sossego, ou seja, da perturbação do sossego.
1: A proposta ainda está em fase inicial de análise na Câmara e vai passar pelas comissões de Viação e Transporte, de Constituição e Justiça, antes da votação final no plenário. Da Rádio Câmara de Brasília, José Carlos Oliveira.
2: Agricultura.
3: Avança na Câmara projeto que proíbe conversão de leite em pó importado para a forma líquida pela indústria de alimentos. A repórter Maria Neves explica por que a medida foi proposta.
4: A Comissão de Agricultura da Câmara dos Deputados aprovou o projeto que proíbe a conversão de leite em pó e outros derivados importados para a forma líquida para uso em indústrias, laticínios ou qualquer outra empresa alimentícia. Atualmente, segundo o autor, deputado Zé Silva, do União de Minas Gerais, a indústria alimentícia utiliza leite em pó reconvertido na elaboração de produtos como queijo, iogurtes, leite condensado e creme de leite. Como o leite em pó importado é mais barato, de acordo com o parlamentar, essa prática traz prejuízos para os produtores nacionais. Segundo Zé Silva, os pecuaristas brasileiros estão vendendo o leite a um preço menor que o custo de produção. Produzir um litro de leite, de acordo com ele, custa R$ 2,00 e o produto estaria sendo vendido a R$ 1,50.
5: Ao proibir o consumo e a reconstituição de leite, seus derivados, soro, por exemplo, em pó, de origem importada, nós vamos forçar os laticínios, forçar as indústrias a comprar o leite brasileiro. Esse leite brasileiro, ele tem melhor qualidade e vai garantir também ao consumidor um produto de melhor qualidade e também de preço mais baixo. O consumidor brasileiro, ele tem o Brasil entre os 5 maiores produtores de leite do mundo. O mundo inteiro protege os seus produtores e nós precisamos fazer essa mobilização no Brasil. Afinal de contas, é 1 milhão e 100 mil produtores, 5 milhões de pessoas que estão trabalhando.
4: Zé Silva explica que no ano passado o Paraná adotou uma lei semelhante, que proíbe a conversão para a forma líquida do leite em pó importado para uso industrial. De acordo com o relator do texto, deputado Welter, do PT do Paraná, a medida já apresenta resultados. Segundo afirma, desde a entrada em vigor da lei, houve uma redução de cerca de 50% das importações de leite em pó no estado. Além disso, Welter afirma que ocorreu uma interrupção na trajetória de queda do preço do leite e os preços do produto já começaram a se recuperar no mercado. O projeto que proíbe a conversão de leite em pó importado para a forma líquida pela indústria de alimentos ainda será votado pela Comissão de Constituição e Justiça. Da Rádio Câmara de Brasília, Maria Neves.
2: Relações Exteriores.
6: O plenário da Câmara ratifica acordo internacional sobre compra, venda e manutenção de aeronaves civis e seus componentes. A repórter Daniele Lessa acompanhou a votação e tem os detalhes.
7: A Câmara dos Deputados aprovou o projeto para ratificar a adesão do Brasil a acordo internacional da Organização Mundial do Comércio sobre o comércio de aeronaves civis. O projeto foi enviado ao Congresso pelo Poder Executivo, que defendeu a adesão ao acordo como algo positivo para atrair investimentos na indústria nacional de aviação civil. Com a aprovação, o Brasil passa a integrar um conjunto de regras

0: internacionais que tratam da compra, venda e circulação de aeronaves civis e seus componentes, incluindo serviços de manutenção e reparo. Esse acordo está em vigor desde 1980 e conta hoje com 33 membros, incluindo Estados Unidos, União Europeia e Japão. Entre os principais pontos, o acordo prevê a eliminação de tarifas de importação para aeronaves civis e diversos itens do setor, como turbinas, simuladores de voo e equipamentos de bordo. Também estabelece diretrizes para reduzir barreiras comerciais e garantir condições mais previsíveis para o mercado. Relator da proposta na Comissão de Viação e Transportes, o deputado Júlio Lopes, do PP do Rio de Janeiro, disse que o acordo aumenta a segurança jurídica e insere o Brasil de forma mais ativa nas decisões globais sobre a aviação civil. Ele destacou também os efeitos positivos no setor aéreo.
1: Para o setor de transporte, os efeitos são diretos: redução de custos operacionais para as companhias aéreas, facilitação do acesso a insumos e tecnologias, estímulo à modernização e à expansão da frota nacional, com impactos positivos na conectividade e na qualidade dos serviços prestados à população.
0: Na balança comercial brasileira, o comércio de produtos cobertos pelo acordo movimenta cerca de 41 bilhões de dólares por ano. Os principais parceiros do Brasil nesse setor são Estados Unidos, China, Alemanha e Argentina. O país importa a maior parte dos equipamentos, mas também tem presença importante na exportação de aeronaves de médio porte, principalmente por causa da Embraer. O projeto que aprova o Acordo Internacional da Organização Mundial do Comércio sobre o comércio de aeronaves civis seguiu para análise no Senado. Da Rádio Câmara de Brasília, Daniele Lessa.
2: Termina agora o Jornal Câmara dos Deputados, produzido pela Rádio Câmara, com trabalhos técnicos de Alan de Souza e apresentação de Val Monteiro e Márcio Aquilissardi. Uma boa noite para você.
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0: 8 horas.
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2: 8 horas e 30 minutos.
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0: Enquanto isso, na bodega de seu Mané, o adicional noturno.
1: Bom dia, seu Mané. Me veja, por favor, aí um travesseiro, uma cama e um lençol pra moda me cobrir.
2: Oi, aqui na bodega tu encontra de quase tudo, mas não tudo, homem. Isso aí eu não vou ter, não.
1: Eita, desculpe, seu Mané. Eu quero mesmo é um pacote de bolacha, uma lata de óleo e duas colheres de brilhantina.
2: Chico, o que é que tá acontecendo, homem? Tás quase dormindo em pé aí. Chico, ei, Chico!
1: Ah, oi, seu Mané, oi. Desculpa-me, é que depois que Joca inventou uma tarde uma barbearia 24 horas, eu não tenho mais descanso direito. O senhor acredita que ele mudou meu horário e me botou pra trabalhar a noite todinha agora, seu Mané?
2: Eita, Chico, foi nada, homem.
1: É, pois foi, seu Mané. E o pior é que ele tá querendo pagar menos do que o normal.
2: Mas, Chico, olha, nos casos de trabalho noturno, ele tem que pagar é mais.
1: Como assim, seu Mané?
2: Olha, deixa eu

0: Explicar para os funcionários urbanos que trabalham na cidade, das 10 horas da noite até as 5 horas da manhã do outro dia, tem que ser pago adicional noturno.
1: Isso, mano, aí quanto é isso, mano?
0: A hora noturna, Chico, tem que ter um adicionado de no mínimo 20% a mais do que a hora trabalhada durante o dia.
1: Isso, mano, mas isso serve para todo funcionário, mano?
0: Serve, meu amigo Chico. Porém, para os funcionários rural, o valor vai para 25% a mais no adicional da hora. E muda um pouco as horas que define o período noturno. Por exemplo, para os que trabalham com a pecuária, o período noturno vai das 8 horas da noite até as 4 horas da manhã do outro dia. Já para quem trabalha com a agricultura, o período é das 9 da noite até as 5 da manhã do outro dia.
1: Nossa, mané, porra, eu vou reclamar com o Joca hoje mesmo, mano.
0: Apoio vá mesmo, Chico.
1: Mas antes eu vou dar uma cochilada aqui, mané.
0: Ei, fica aqui no balcão não, homem. Vá-se embora pra casa dormir. Ei, acorde, Chico. Eita, era só o que me faltava.
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0: 8:53.
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